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Dizem que o amolador anuncia transformações. Como uma espécie de presságio no meio da rua. A sorte de uns, mas o azar de outros.

acho que a gente faz parte de um grande teatro. Cada um tem o seu papelzinho e cada um tem o seu coringa gravado, guardado dentro da manguinha aqui para fazer a sua canastra na hora precisa. Então, na medida em que isso possa ser feito, a gente preserva alguns dados para o futuro, que ninguém é bobo, não é, meu bem?

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0: tua filha. Como um bom português, não recuse ao Dona Inês. Um beijinho também para si.
1: Oh, Dona Inês, veja lá, ele é um rapaz.
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0: São 7 horas. 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
1: Bom dia. Boa sexta-feira.
2: 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Um acontecimento histórico por cada um dos 365 dias do ano. Os dias da história. Uma compilação de Paulo Jorge de Sousa Pinto com edição de Daniel Vieira. 12 de junho, 1875. Publicação da caricatura Zé Povinho. O jornal satírico Lanterna Mágica publicou neste dia uma caricatura alusiva ao Santo António, que se celebra no dia seguinte, com a representação de um peditório para o santo. O rapaz que pede dinheiro a quem passa é António Serpa Pimentel, ministro das Finanças, e o Santo António é, na verdade, Fontes Pereira de Melo, o chefe de governo, que tem ao colo um menino com a cara do rei Dom Luís. Sentado ao lado, com ar severo e de chicote, está o comandante da Guarda Municipal. Quanto ao transeunte que é interpelado para dar dinheiro, é um homem de barba que coça a cabeça com ar desconcertado. Escrito nas suas calças, pode ler-se Seu Zé Povinho. Nascia assim uma figura emblemática do imaginário nacional que subsiste até hoje. Rafael Bordal Pinheiro, ao contrário do Zé Povinho, não tinha nada de rústico. Provinha de uma família da burguesia lisboeta e estudou na Escola de Belas Artes, em Letras e na Escola de Arte Dramática. Produziu uma grande quantidade de desenhos e ilustrações e fundou e dirigiu publicações satíricas, nomeadamente o António Maria, que consagrou definitivamente a figura do Zé Povinho. Paralelamente, Bordal Pinheiro desenvolveu uma importante atividade como ceramista na fábrica de faianças das Caldas da Rainha, onde criou um estilo próprio que subsiste até hoje. Uma parte substancial da sua obra encontra-se reunida no museu com o seu nome, em Lisboa. O Zé Povinho foi imediatamente adotado por outros caricaturistas e ilustradores que reconheceram o seu potencial criativo. É a figura do homem comum eternamente explorado e enganado pelos políticos. Mais tarde, e já depois da morte de Bordal Pinheiro, tornou-se num símbolo republicano, mas após a proclamação da República, em 1910, o Zé foi novamente usado como expressão da desilusão causada pelo novo regime. A censura que vigorou desde o Estado Novo limitou drasticamente a tradição satírica da imprensa portuguesa, mas não evitou que o Zé Povinho se transformasse num símbolo do povo português. 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

Hoje começamos com Aquário, que está com o 2 de espadas e que o aconselha a manter-se reservado. O número da sorte é o 2. Carneiro, com o 10 de ouros, que diz que você vai ter prosperidade e o número da sorte é o 10. Capricórnio está com o diabo. Ó, diabo, pense positivo que as coisas vão correr bem e o número da sorte é o 15. E agora, muita atenção, porque eu vou falar para um signo que hoje está menos favorecido. Que signo é esse? É o escorpião. Está com o 5 de paus, que indica que os seus planos podem ter alterações. Calminha. O número da sorte é o 27. Sagitário, com um julgamento que aconselha a ter calma também, porque assim as coisas vão se resolver melhor. O número da sorte é o 20. Touro, com a rainha de ouros, que diz que você, a sua ambição vai ser realizada. E o número da sorte é o 14. Vamos saber como está Peixes, que está com o rei de espadas e que significa que hoje terá um papel muito importante na sua vida. O quê? O trabalho. Preste atenção ao trabalho. O número da sorte é o 10. Gêmeos, com as de hoje, que indica harmonia, que coisa boa. E o nosso número da sorte é o 11. Já Caranguejo, com o cavaleiro de copas, que anuncia a chegada de uma boa proposta. E o número da sorte é o 48. E agora vou falar especialmente para o signo das pessoas que fazem anos entre 23 de agosto e 22 de setembro. Veja lá se adivinha qual é. Qual é, qual é? É Virgem, isso mesmo, é Virgem, que hoje está com 2 de paus e que lhe diz para estar mais atenta às oportunidades e o número da sorte é o 24. Leão, com 9 de copas, anuncia uma vitória na sua vida amorosa. Aproveite. O número da sorte é o 45. Já a balança, com o 10 de paus, que significa que tem tudo muito bem organizado e que as coisas vão dar certas e que o número da sorte é o 32.

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2: Cobertura total dos temas da região, aqui mesmo na VFM. Na quinta-feira, dia 25, o município de Vozela vai promover a Festa da Criança, uma iniciativa que assinala o encerramento do ano letivo no concelho. O evento de cariz festivo irá reunir na Vila de Vozela todos os alunos do ensino pré-escolar e do primeiro ciclo das escolas locais, com o objetivo de proporcionar momentos inesquecíveis de diversão, convívio e partilha entre os mais novos e toda a comunidade escolar. Ao longo de todo o dia, as crianças terão a oportunidade de participar numa grande variedade de atividades lúdicas distribuídas por vários espaços estratégicos da vila. O programa de animação preparado para celebrar o final das aulas inclui um espetáculo de circo, diversos insufláveis, sessões de cinema e ainda um animado piquenique ao ar livre que terá lugar no Parque da Liberdade. As tradicionais cavalhadas de Teivas voltam a colorir as ruas de Viseu já este domingo a partir das 3 da tarde num desfile que envolve cerca de 500 participantes e meses de preparação. O grande destaque desta edição será o número recorde na secular Dança da Morgadinha, o ex-libris do evento, que contará com a participação de 30 pares de várias idades, variando entre os 10 e os mais de 70 anos. O forte investimento pessoal e financeiro é uma marca dos participantes, com os trajes masculinos a custar entre 70 e 100 euros e os vestidos femininos a poder atingir os 200 euros, refletindo o brio e a dedicação da comunidade em renovar a tradição a cada ano. O desfile deste ano assume um significado ainda mais especial para a organização e para os residentes, uma vez que a Dança da Morgadinha está na fase final do processo de inscrição no Inventário Nacional do Património Cultural e Material. O anúncio da abertura do período de consulta pública, com a duração de um mês, foi publicado recentemente em Diário da República. Após esta fase, o Instituto Público do Património Cultural disporá de um prazo de 120 dias para emitir a decisão final sobre o pedido de inventariação submetido pela autarquia viziense, aproximando esta manifestação cultural de um importante reconhecimento oficial. Oliveira de Frades prepara-se para receber uma noite mágica e cheia de cor com o tradicional desfile das

0: popular a partir das 19 horas, que promete animar todos os visitantes. O recinto terá à disposição uma sardinhada tradicional, organizada em conjunto pelos bombeiros voluntários de Oliveira de Frades e pelo grupo de voluntariado comunitário local da Liga Portuguesa contra o Cancro. Para complementar um ambiente de convívio familiar, a noite contará ainda com insufláveis para o divertimento dos mais novos e com a animação musical do grupo Sons da Beira. O município de São Pedro do Sul lançou um convite a jovens com idades compreendidas entre os 16 e os 25 anos para participar como voluntários no apoio aos campos de férias com crianças e jovens. Procura-se preencher vagas com participantes dinâmicos, criativos e com vontade de fazer a diferença na comunidade ao longo de 5 períodos semanais disponíveis entre os dias 30 de junho e 31 de julho. A iniciativa oferece uma oportunidade única de aprendizagem e diversão, promovendo o desenvolvimento de competências pessoais num ambiente de partilha e entreajuda. Como contrapartida pelo seu contributo, todos os voluntários integrados no projeto terão direito a almoço diário, seguro de acidentes pessoais e de responsabilidade civil, um kit de voluntário que inclui um livro de notas e um certificado oficial de participação. Os interessados em garantir a sua vaga devem formalizar a candidatura através do endereço eletrónico educacao@cm-spsul.pt. Para esclarecimento de dúvidas ou obtenção de detalhes adicionais, o Gabinete de Educação e Cultura disponibiliza o contacto telefónico 232-720-140. Está concluída a informação regional. Continuação de uma ótima sexta-feira.
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0: vamos espreitar o Instituto Português do Mar e da Atmosfera para sabermos quais são as previsões do estado do tempo para sexta-feira, dia 12 de junho. O IPMA diz que devemos ter céu pouco nublado ou limpo, aumentando temporariamente de nebulosidade nas regiões do interior durante a tarde. Vento fraco moderado até 25 km/h do quadrante leste, rodando temporariamente para noroeste na faixa costeira durante a tarde e soprando por vezes forte até aos 45 km/h nas terras altas, em especial até ao meio da manhã e também a partir do final da tarde. Prevê-se subida da temperatura, sendo mais acentuada nas regiões norte e centro. As temperaturas máximas previstas são de 29 graus para Faro, 35 para o Porto, 36 para Lisboa, 37 para Santarém e 38 para Coimbra.
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1: Grécia e Kalema apresentam Donde, Como e Quando, um encontro especial entre a música latina e o universo lusófono. O novo single faz parte de Candela, o mais recente álbum da artista colombiana. Com uma sonoridade intensa e emocional, o tema une a interpretação envolvente de Grécia à assinatura melódica dos Kalema, num registro marcado pelo romantismo, sensibilidade e pela força das vozes dos três artistas.

0: São 8 horas.
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1: Olá, boa sexta-feira, boa entrada em fim de semana. O Dia Mundial contra o Trabalho Infantil celebra-se a 12 de junho. Quem criou esta celebração foi a Organização Internacional do Trabalho. Esta agência das Nações Unidas instituiu a data do Dia Mundial contra o Trabalho Infantil em 2002. Segundo a Organização Internacional do Trabalho, mais de 20 em cada 100 crianças entram no mercado de trabalho por volta dos 15 anos de idade nos países pobres. Parabéns hoje para uma cantora e compositora norte-americana que faz 28 anos. Anna Margaret fez a sua estreia a cantar em 2010 no filme original da Disney Channel, Star Trek, com as músicas New Boyfriend e Something About Sunshine.

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1: Uma pessoa que não é sincera para a outra.

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1: Olá pessoal, sejam bem-vindos a mais um Cuidado que ele está na cozinha. Eu sou Emanuel Moura e hoje vou ensinar-vos a fazer bife da vazia com uvas e queijo de cabra. Ah, pois é, precisamos de um bife da vazia de novilho, mais ou menos 400 gramas, 4 colheres de sopa de azeite, 100 gramas de cebola roxa, 100 gramas de uva branca sem grainha, 1 colher de sopa de sal, 10 ml de vinho branco, 30 gramas de manteiga, 100 gramas de espinafres, 2 colheres de sopa de sementes de abóbora, 50 gramas de queijo de cabra em cubos e 20 ml de vinagre balsâmico. A preparação disto é muito fácil. Comece por cortar os bifes em tiras finas, depois numa frigideira com azeite bem quente, salteie a carne rapidamente, mexendo constantemente os ingredientes na frigideira, fazendo saltar. Junte depois a cebola roxa descascada e cortada em meias luas. Junte também as uvas cortadas em metades e envolva tudo muito bem. Tempere com o sal. De seguida, refresque com o vinho branco, coloque a manteiga e ligue bem o molho. Por fim, sirva sobre uma cama de espinafres frescos, finalize com a semente da abóbora, os cubos de queijo de cabra e um fiozinho de vinagre balsâmico. É uma maravilha, acredite. São uma data de passos e para voltar a ouvi-los vá ao podcast aqui da sua rádio. Está lá tudo explicadinho, está bem? Quanto a mim por hoje é tudo. Eu hei de voltar depois para mais uma receita muito boa, tipo bife da vazia. Uau! Tchau!
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12: Cobertura total dos temas da região, aqui mesmo na VFM. Na quinta-feira, dia 25, o município de Vouzela vai promover a Festa da Criança, uma iniciativa que assinala o encerramento do ano letivo no concelho. O evento de cariz festivo irá reunir na Vila de Vouzela todos os alunos do ensino pré-escolar e do primeiro ciclo das escolas locais, com o objetivo de proporcionar momentos inesquecíveis de diversão, convívio e partilha entre os mais novos e toda a comunidade escolar. Ao longo de todo o dia, as crianças terão a oportunidade de participar numa grande variedade de atividades lúdicas distribuídas por vários espaços estratégicos da vila. O programa de animação preparado para celebrar o final das aulas inclui um espetáculo de circo, diversos insufláveis, sessões de cinema e ainda um animado piquenique ao ar livre que terá lugar no Parque da Liberdade. As tradicionais cavalhadas de Teivas voltam a colorir as ruas de Viseu já este domingo a partir das 3 da tarde num desfile que envolve cerca de 500 participantes e meses de preparação. O grande destaque desta edição será o número recorde na secular Dança da Morgadinha, o ex-libris do evento, que contará com a participação de 30 pares de várias idades, variando entre os 10 e os mais de 70 anos. O forte investimento pessoal e financeiro é uma marca dos participantes, com os trajes masculinos a custar entre 70 e 100 euros e os vestidos femininos a poder atingir os 200 euros, refletindo o brio e a dedicação da comunidade em renovar a tradição a cada ano. O desfile deste ano assume um significado ainda mais especial para a organização e para os residentes, uma vez que a Dança da Morgadinha está na fase final do processo de inscrição no Inventário Nacional do Património Cultural e Material. O anúncio da abertura do período de consulta pública, com a duração de um mês, foi publicado recentemente em Diário da República. Após esta fase, o Instituto Público do Património Cultural disporá de um prazo de 120 dias para emitir a decisão final sobre o pedido de inventariação submetido pela autarquia viziense, aproximando esta manifestação cultural de um importante reconhecimento oficial. Oliveira de Frades prepara-se para receber uma noite mágica e cheia de cor com o tradicional desfile das marchas populares, agendado para amanhã a partir das 21h30. O evento contará com a participação entusiasta de várias coletividades locais, nomeadamente o Ficativo, a Banda de Música de Oliveira de Frades, a Associação Pedra do Ar, a Associação Cultural e Recreativa Danças e Vozes da Aldeia, a Associação Magna, a Associação dos Maduros do Ribeiradio, a Associação dos Amigos do Cavaquinho de Pinheiro, a União Musical Juventude e Amizade da Sobreira e a ATM, Associação de Trabalhadores do Município de Oliveira de Frades. A festa, contudo, começa mais cedo com um grande arraial popular a partir das 19 horas que promete animar todos os visitantes. O recinto terá à disposição uma sardinhada tradicional organizada em conjunto pelos bombeiros voluntários de Oliveira de Frades e pelo grupo de voluntariado comunitário local da Liga Portuguesa contra o Cancro. Para complementar um ambiente de convívio familiar, a noite contará ainda com insufláveis para o divertimento dos mais novos e com a animação musical do grupo Sons da Beira. O município de São Pedro do Sul lançou um convite a jovens com idades compreendidas entre os 16 e os 25 anos

0: Responsabilidade Civil, um kit de voluntário que inclui um livro de notas e um certificado oficial de participação. Os interessados em garantir a sua vaga devem formalizar a candidatura através do endereço eletrónico educacao@cm-spsul.pt. Para esclarecimento de dúvidas ou obtenção de detalhes adicionais, o Gabinete de Educação e Cultura disponibiliza o contacto telefónico 232-720-140. Está concluída a informação regional, continuação de uma ótima sexta-feira.
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0: Vamos espreitar o Instituto Português do Mar e da Atmosfera para sabermos quais são as previsões do estado do tempo para sexta-feira, dia 12 de junho. O IPMA diz que devemos ter céu pouco nublado ou limpo, aumentando temporariamente de nebulosidade nas regiões do interior durante a tarde. Vento fraco moderado até 25 km/h do quadrante leste, rodando temporariamente para noroeste na faixa costeira durante a tarde e soprando por vezes forte até aos 45 km/h nas terras altas, em especial até ao meio da manhã e também a partir do final da tarde. Prevê-se subida da temperatura, sendo mais acentuada nas regiões norte e centro. As temperaturas máximas previstas são de 29 graus para Faro, 35 para o Porto, 36 para Lisboa, 37 para Santarém e 38 para Coimbra.
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Os Perdición apresentam o seu primeiro single, A Preferida, com uma identidade sonora marcada pela fusão entre o pop contemporâneo, inspirações flamencas e influências do fado. A Preferida é um tema intenso e emocional que explora os conflitos de um amor proibido, a desilusão e a necessidade de seguir em frente depois de uma relação marcada pela incerteza. A canção transporta uma forte carga sentimental, equilíbrio vulnerável e força, através de uma interpretação emotiva e de uma sonoridade latina envolvente.

0: São 9 horas. 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
3: O Processo é um romance inspirado em factos reais que cruza história, resistência e paixão. Carolina recebe um pedido inesperado do seu tio Carlos, antigo preso político do tempo da ditadura. Ele precisa que ela consulte o seu processo da PIDE nos arquivos da Torre do Tombo para comprovar os anos de prisão. É a partir daqui que Carolina embarca numa verdadeira viagem no tempo, mergulhando fundo num passado que lhe era praticamente desconhecido. Os 7 volumes do processo destapam a brutalidade de um regime de repressão. Vigilância constante, delatores, interrogatórios e tortura. O mundo da resistência surge em toda a sua cruel realidade. O medo, a delação, a traição e as fragilidades daqueles que acabam por sucumbir perante a violência e as condições desumanas. Ao mesmo tempo, começa a surgir repetidamente o nome de uma mulher francesa associada ao tio. Quem seria ela? O que faria uma francesa envolvida com um resistente português? O que Carolina acaba por descobrir é uma história de paixão vivida em tempos conturbados, com o medo da prisão a espreitar em cada olhar e em cada pequeno descuido. Em paralelo, corre um outro processo, o nascimento de um livro. Da curiosidade nasce um envolvimento emocional. Do processo histórico emerge lentamente a matéria literária. À medida que Carolina aprofunda esta história de amor, novas perguntas surgem, muitas delas sem resposta imediata. Ao desenterrar o passado, ela oferece às gerações futuras a memória dos que sofreram, impedindo o silenciamento e o esquecimento.
4: O episódio de hoje foi sobre o livro O Processo, de Dulce de Sousa Gonçalves, da editora Gradiva, e contou com a leitura do podcast de Sara Cardoso, que é gestora de redes sociais da MIT Digital. Boas leituras!
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My Lovin', You're Never Gonna Get It. É uma canção do grupo feminino americano En Vogue, lançado em 1992. É o single principal do seu álbum multiplatinado Funky Divas. A VH1 classificou o tema número 43 na sua lista das 100 maiores canções dos anos 90. O single foi classificado ouro pela RIA por vendas superiores a 500 mil unidades. A canção aparece no filme de 1995 I Think My Love My Wife, de 2007, também na trilha sonora de um videojogo, num episódio de Sabrina, a Teenage Witch, intitulada Pig Canta a Canção. Em 2016 aparece na introdução do filme Central Intelligence e em Lip Sync Battle, Queen Latifah cantou este tema.

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14: Está no ar o News Flash com o essencial da informação para esta sexta-feira, 12 de junho. O Governo decretou a admissão da diretora clínica dos cuidados primários da Unidade Local de Saúde Santa Maria, Eunice Carrapiço, justificando a decisão com a necessidade urgente de renovar a liderança para implementar uma nova dinâmica organizacional face aos cerca de 120 mil utentes da região que se encontram sem médico de família. Ao abrigo da lei que permite a cessação de funções de gestores públicos por mera conveniência, a resolução do Conselho de Ministros determinou a nomeação da médica Rita Molinar para o cargo, visando modernizar os serviços, gerir de forma mais eficiente os projetos de articulação de cuidados e garantir uma resposta sustentável aos desafios da instituição. Os órgãos representativos dos trabalhadores da Lusa acusaram o Governo de faltar à verdade e de confundir a denúncia unilateral do acordo de empresa com o processo de negociação, após o ministro Leitão Amaro ter afirmado que existia um entendimento comum sobre os benefícios dessa renegociação. Os representantes garantem que o Executivo nunca os informou previamente da intenção de denunciar o acordo e esclarecem que renegociar e denunciar são atos distintos, exigindo que o Conselho de Administração retire a denúncia para restabelecer a paz social e abrir caminho para um diálogo sério e responsável. O CIP, Sindicato Independente de Professores e Educadores, anunciou ter solicitado negociações ao Ministro da Educação para discutir a aplicação do direito de redução da componente letiva por idade e tempo de serviço, regulado pelo artigo 79 do Estatuto da Carreira Docente, acusando os agrupamentos de escolas de deturpação das regras. Segundo a Presidente do Sindicato, Júlia Azevedo, o tempo que deveria ser retirado da carga letiva dos professores está a ser indevidamente desviado para a realização de apoios educativos e substituições de docentes, o que esvazia o propósito da medida e impede que a classe beneficie efetivamente desse direito. O incêndio que deflagrou ontem ao final da tarde num armazém de reciclagem na zona industrial da Adua, em Montemor-o-Novo, e que chegou a propagar-se a uma área de mato, encontra-se em fase de resolução desde as 23 e 26 de ontem. Embora os danos materiais ainda não tenham sido apurados, o sinistro provocou 5 feridos entre os bombeiros locais, dos quais 3

0: dada pelas previsões de tempo quente, que deverá persistir pelo menos até ao próximo domingo. No domingo e na segunda-feira está prevista uma descida acentuada dos valores da temperatura máxima, nomeadamente no litoral oeste, devido a uma maior influência de uma massa de ar mais fresco vinda de oeste, segundo ainda o Instituto Português do Mar e da Atmosfera. O Pacto sobre Migração e Asilo, adotado em maio de 2024, entra hoje em vigor em todos os Estados-membros da União Europeia, estabelecendo pela primeira vez um quadro abrangente que reformula o sistema de migração e asilo com base numa forte proteção das fronteiras externas e em regras justas e firmes. Segundo a Presidente da Comissão Europeia, Ursula von der Leyen, este acordo oferece uma solução eficaz e unificada para um desafio europeu, promovendo o equilíbrio entre a solidariedade e a responsabilidade entre os Estados-membros, a eficiência nos procedimentos de asilo e regresso e o reforço das relações com parceiros globais para abordar as causas profundas da migração. A organização não-governamental Médicos Sem Fronteiras alertou para graves limitações no acesso à saúde na província moçambicana de Cabo Delgado e apelou ao reforço urgente do abastecimento de medicamentos após os ataques armados perpetrados pelo Estado Islâmico de Moçambique em maio terem afetado milhares de famílias no distrito de Ancoabe. Perante o medo generalizado de novas ondas de violência, mais de 5 mil pessoas viram-se forçadas a fugir das suas casas e a procurar segurança na localidade de Nanjua, o que levou a organização a lançar uma intervenção de emergência focada na prestação de cuidados de saúde primários, através de clínicas móveis, no apoio à saúde mental e em serviços de água e saneamento. O presidente dos Estados Unidos, Donald Trump, anunciou na rede Truth Social o cancelamento dos ataques militares agendados contra o Irão, justificando a decisão com a aprovação dos pontos finais de um grande acordo de alto nível entre Washington e Teherão. O chefe de Estado norte-americano adiantou que os documentos estão praticamente finalizados e que a cerimónia oficial de assinatura do documento poderá decorrer já neste fim de semana na Europa, contando com a presença do vice-presidente J.D. Vance. E foi o essencial da informação para esta sexta-feira, 12 de junho. Tenha a continuação de um ótimo dia e um bom fim de semana.
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3: Vamos espreitar o Instituto Português do Mar e da Atmosfera para sabermos quais são as previsões do estado do tempo para sexta-feira, dia 12 de junho. O IPMA diz que devemos ter céu pouco nublado ou limpo, aumentando temporariamente de nebulosidade nas regiões do interior durante a tarde. Vento fraco a moderado até 25 km hora do quadrante leste, rodando temporariamente para noroeste na faixa costeira durante a tarde e superando por vezes forte até aos 45 km hora nas terras altas, em especial até ao meio da manhã e também a partir do final da tarde. Prevê-se subida da temperatura, sendo mais acentuada nas regiões norte e centro. As temperaturas máximas previstas são de 29 graus para Faro, 35 para o Porto, 36 para Lisboa, 37 para Santarém e 38 para Coimbra.
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Gracie e Kalema apresentam Donde, Como e Quando, um encontro especial entre a música latina e o universo lusófono. O novo single faz parte de Candela, o mais recente álbum da artista colombiana. Com uma sonoridade intensa e emocional, o tema une a interpretação envolvente de Gracie à assinatura melódica dos Kalema, num registro marcado pelo romantismo, sensibilidade e pela força das vozes dos três artistas.

0: São 10 horas. 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

Ora, muito bom dia para todos os ouvintes da VFM. Olá, sejam bem-vindos a mais um programa de rádio inteiramente dedicado aos Santos Populares. Estamos a festejar o Santo António, o São João e o São Pedro. Hoje é o Santo António. Eu vou, como disse ontem, vou passar o resto das marchas, o restante das marchas populares de Lisboa, que ontem, derivado ao tempo que voou, o tempo voou, foi impossível passar todas as marchas de Lisboa. E o resto está aqui hoje. Vamos já para as marchas de Lisboa, de Santo António, o santo casamenteiro. E estas moças andam à procura de Santo António para lhe arranjar um parzinho bonito, jeitoso, bem vestido e bem cheiroso.

Ora, muito bem. As meninas já cantaram, os rapazes também, e já estão a preparar-se para os casamentos de Santo António em Lisboa. Mas, entretanto, vamos continuar a ouvir as marchas dos bairros de Lisboa. E hoje, como ontem não passamos tudo, hoje, nova canção de Lisboa, é do bairro do Castelo.

É verdade, esta canção é de Lisboa, é sim senhor, Bairro do Castelo, e agora Bairro do Lumiar. Bairro do Lumiar, Lisboa, Santo António.

E madragoa saiu à rua. E depois da Madragoa vamos até Marvila, este bonito bairro de Lisboa. Marvila no antigamente e Marvila no mais moderno. Marchas de Lisboa.

E de Marvila vamos até um bairro espetacular que é mais conhecido, talvez mais conhecido. É o bairro onde nasceu o fado português. Sabe qual é? É a Mouraria. É o bairro onde se canta, cantou e canta e continua a cantar-se pelos anos fora o fado que é português, que é nosso. Mas agora é uma marcha de Santo António e é do bairro da Mouraria.

Ó, meus amigos, eu enganei-me, anunciei a Marcha da Mouraria e apareceu-me aqui Olivais, Lisboa, cidade bonita e do mundo. Peço desculpa, ouvimos anteriormente Marvila e passamos logo ao bairro dos Olivais. E agora, sim, é que vamos ter a Mouraria. A Mouraria, que é um bairro, como eu disse, que é um bairro fadista. Vamos então até à Mouraria.

Ai, meu Deus, peço desculpa, aqui um pequeno corte que eu não sei o que é que foi. Não foi falha de luz, não foi, não. Bom, mas houve aqui qualquer coisa que falhou. Oh, agora sim, agora sim, agora está efetivamente no sítio certo. Moraria!

Aqui ficou a marcha da Mouraria. E agora, meus amigos, vamos continuar com Penha de França. Eu sempre que falo neste nome ou neste bairro Penha de França, tenho sempre uma grata recordação. É que eu, quando estive em Lisboa, mais concretamente na Escola Militar de Eletromecânica em Paço de Arcos, estive lá mais de um ano de tropa, logo no início da minha carreira militar, e quando vinha a Lisboa, pronto, conhecia sempre alguém, ou num café, ou coisa do género, ou através de um amigo. E então, através de um amigo, que era de Penha de França, fiquei a conhecer uma menina que era filha de um casal alentejano, mas que estavam em Lisboa a viver e a trabalhar. E esta menina era jovem, era mais ou menos da minha idade. E nós começamos a ter, assim, uma ligação entre um e outro, sem pedirmos namoro a ninguém. Éramos simplesmente amigos. Mas cada vez que nos encontrávamos, ficávamos mais amigos ainda. E se é um fim de semana, eu estava com ela, ao sábado e ao domingo, porque nesses dois dias não havia aulas na escola militar, e eu vinha para Lisboa para passear. E então os pais disseram, então mas agora vai para Paço de Arcos outra vez, não pode dormir aqui, não tem problema nenhum. Olha, facultaram-me um quarto maravilhoso que eu pernoitava lá de sábado para domingo, com todo o respeito que tinha pela menina e pelos pais. O certo é que eu fui depois para o Porto, estive no Porto, e no Porto fui mobilizado para o ultramar. Mas a nossa amizade nunca acabou. Acabou a amizade que tínhamos uma ligação pessoalmente e passamos para uma amizade de cartas. E escrevíamos-nos, é verdade. Correspondíamos-nos por carta. E quando eu fui para o ultramar, as coisas continuaram. Estive 26 meses no ultramar e foram 26 meses de carta para lá, carta para cá, carta para Lisboa, carta para Zemba, carta para Lisboa, carta para Ambriz, carta para Lisboa, carta para Ambrizete. E quando cheguei, ainda estivemos uns meses ligados. Mas depois, eu em São Pedro do Sul e ela em Lisboa, eu tinha dificuldade em me deslocar a Lisboa, mas ela ainda veio a São Pedro umas 3 ou 4 vezes, ainda conheceu toda aquela zona, as termas, São Pedro, Vozela, Oliveira de Frades, e ela gostou imenso disto. E eu dizia à minha mãe, isto vai dar casamento. Mas eu posso quase que dizer que, infelizmente, não deu casamento. Pronto, e fico por aqui, porque eu fico sempre um pouco emocionado quando falo nisto e me lembro disto. Por isso agora vou até Penha de França.

Depois de São Vicente, ou melhor, São Domingos de Benfica, é a marcha de São Vicente.

Estamos a terminar a apresentação das marchas de Lisboa que faltavam. Eram 10 que faltavam passar e vamos para a última, que é a Grande Marcha de Lisboa. Esta é que é mesmo da cidade de Lisboa. Eu acho que abri o apetite a todos.

ouvintes da VFM com esta passagem de marchas de Lisboa, uma gravação que eu recebi ontem de Lisboa também, um grande amigo, como já referi. O certo é que ainda hoje vamos até ao Porto. Vamos saber como é que estão as marchas do Porto para o dia 23, para o dia 24 de junho. Mas, entretanto, para finalizarmos e vamos depois arrancar de Lisboa via A1 até ao Porto, vamos ouvir a grande marcha de Lisboa.

Meus amigos, e acabei de vos apresentar as últimas 10 marchas que faltaram ontem no programa de ontem, dedicadas ao Santo António de Lisboa e a todo o povo de Lisboa e também a todos os ouvintes da VFM. Estamos a comemorar o Santo António, Santo Padroeiro, Santo Popular e Santo Casamenteiro. Já estamos a caminho do Porto, já vamos a caminho do Porto e vamos respeitar a velocidade. Não vamos para além dos 120 km/h na autoestrada. E se todos cumprissem exatamente esta velocidade, haveria muitos menos acidentes, meus amigos. Eu farto-me de reclamar aqui que as pessoas morrem porque perdem o juízo quando se sentam ao volante de uma viatura. E está na companhia de quem? Diga lá. Pois é, pois é. Está na companhia de... Olha... Oh, meus amigos, eu nem digo nada. Olha, este meu leitor que eu tenho aqui é muito preguiçoso, muito preguiçoso. Vamos lá ver se ele vai agora. Não vai. Pronto, não vai, não há problema nenhum. Olha, já chegamos ao Porto, não preciso de ti para nada. Não preciso de ti para nada. Ouviste? Ouviste e ouviste bem. Vamos até ao Porto, já estamos no Porto e sabe quem está à nossa espera? Conjunto António Mafra.

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1: Oh, meus amigos, olha, este que dormiu toda a viagem de Lisboa até ao Porto, veio a dormir, acordou agora, já viu? E dizia-lhe, fez muito bem eu dormir para descansar um pouquinho, que eu fartei-me de marchas de Lisboa.
2: Ui, este até parece irmão do João Moni.
1: Ah, estamos com o António Mafra, e estamos bem? Vai agora um pepinho.

Meus amigos, estamos a chegar ao final da primeira hora, que foi inteiramente dedicada às marchas de Santo António de Lisboa. Já estamos no Porto e vamos continuar a apresentar marchas, mas na segunda hora são do São João no Porto. Portanto, vamos continuar a ouvir António Mafra até o intervalo. Vamos fazer um intervalinho pequenino, minutos, e voltamos já de seguida. Ok? Então, até já!

0: São 11 horas. 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
1: Meus amigos, já estamos no Porto. Já estamos no Porto, num dos bairros desta bonita cidade do Norte, o Porto. E vamos apresentar aqui Marchas de São João. São grandes canções e marchas que por aqui vão desfilar e que depois nós vamos apresentar no dia próprio, 23 para 24. Isto é que é o São João. Mas nós vamos assistir aos ensaios. E depois nós vamos saber se realmente estão em condições ou não de irem para o ar, ok? Então, vamos ouvir as marchas de São João? Vamos a elas! Podem começar a cantar. Ora, vamos lá ver se tudo vai correr bem. Parece que sim. Está tudo afinadinho.

Bom dia, meus amigos. Eu sou o João Mani. O João Mani, até quem fica como é? BFM veio até ao Porto. E eu estava aqui à espera do Nando. O Nando disse que ia ali tomar um café e que vinha já. E eu agora estou aqui à frente desta emissão. E quem manda aqui sou eu, porque eu sou do Porto. Eu sou tripeiro.

Ay, qué bonita canción que esta menina cantó. Sou tripeirinha, eu sou tripeirinho, eu sou Jomani. Olá, bom dia. E agora é assim, vamos fazer uma prece a São João. Não é para casar, que São João não é casamenteiro. O São João, se a gente lhe faz uma prece ou pede uma prece, é para não a gente se divorciar. Como é? Divorciate. Ei, que tu não sabes dizer, João. Casamenteiro, divorciateiro. Pronto, está dito. É para separar um do outro. Já!

Oh, São João, não mandes noivo nenhum para esta menina. Sabes para onde é que ela vai? E o conselho que eu lhe dei, a menina vai direitinho a Lisboa e vai para o programa, que não sei qual é o canal, que é Casados ao Primeiro Olho. Como é? Ao primeiro quê? Casados ao Primeiro Olho. Olho não, olhar, parece que é assim. Casados ao Primeiro Olhar. E o primeiro olhar já deu resultado, porque anda lá o indivíduo que quando se senta numa cadeira tem uma barriga tão grande, até leva a pensar, eu não sei se é verdade ou não, mas até leva a pensar, e eu pensei isso, que quem engravidou foi ele. Foi ele que tem uma barriga de grávido. Oh, São João, vê lá se pões mão. Vê lá se naquilo pões mão, São João. Oh, São João!

0: esta já batizou. Esta não casou, já, mas já batizou São João. Então, mas como é que é? Então, mas era bem... Ai, estás a ficar gato, pá. Fala mais devagar. Ah, bem, eu falo mais devagar, mas esta veio lá de Lisboa, com as baixas de Lisboa, e agora chega aqui ao Porto e diz que o São João que é repoqueiro... Raqui? Ajuda-me, pá. Vieste comigo para quê? Para estar calado?
1: Eu não.
0: Ai, que eu não sou capaz de dizer. Bom, vamos andando. Agora o Porto, canta. Canta, Porto. Canta, Porto.

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1: Eu já desliguei o piloto. O piloto é automático. Estava para aqui já sempre a piscar. Eu não sei o que é que ele quer, mas cortei-lhe as bases logo. Pronto, já está. Já não entras mais. Tens a mania de mandar nos outros. És um piloto que eu não te conheço, nunca te vi, pá. Nunca te vi. Olha que tu não dizes, quando vier o Nando, tu não dizes nada. Está bem, sei. Eu até nem costumo abrir a boca. Mas ele é boa pessoa. Pois é. É boa pessoa, claro que é. Mas quando as coisas não correm à maneira dele, não queiras ver do avesso. Se tu vês o Nando do avesso, tu, olha, nunca mais dormes no travesseiro, ouviste? Dormes com a cabeça no chão. Este é o meu colega que me acompanhou aqui, diz que queria ver como é que era isto. Estamos na Ribeira do Puerto. E agora, uma trava.

0: Acabou esta canção. Agora diz aqui Marcha do Zé do Porto. Quem é o Zé do Porto? Olha lá, pá. Tu sabes quem é o Zé do Porto?
1: Eu não sei. Sei lá quem é o Zé. Eu só te conheço a ti, o João, Mani. E eu também sou o João. Eu também sou o João, porque aqui no Porto é todos o João não sei quê, o João não sei quê, o João não sei quê, o João não sei quê. E agora?
0: Bom, tenho que mudar o nome a esta canção. Qual? Que aqui não entra nenhum Zé. Massa do Zé do Porto. Isso é que era bom. Quem manda aqui sou eu. Eu é que mando aqui. Esta agora é a massa do João do Porto. João do Porto. João do Porto!

Olha, ainda bem que ela só disse três vezes o Zé do Porto. Quem diz uma, diz duas. E quem diz duas, diz três. Mas eu já lhe disse, risca o Zé. O Zé aqui não tem nada que estar aqui. Aqui, nesta canção, claro. Estou a falar da canção, da letra da canção. Não é Zé do Porto, é João do Porto. E aí, foi a menina Sara que cantou. Ah, pois é. Ela é da terra do rei, de lá de cima, do rei Afonso. É de Guimarães, é por isso que ela diz que é o Zé. É o Zé. É o Zé. É o Zé. Mas agora a Isabel. Oh, Isabel. Isabel! Oh, está surda. Está surda, Isabel. Tens que ir ali tomar um banhinho no Douro, entra a água fresquinha e salgadinha pelos ouvidos dentro, tu vais ver, ficas a ouvir que é uma maravilha. Até ouves aquilo que não queres, ouviste do teu marido. É isso.

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Ai meu Deus, o que é isto que eu estou ouvindo? Isto parece-me do Alentejo. E quem é que meteu aqui o nariz no... Bom, eu ia dizer uma coisa, mas digo o nariz no rádio. Então agora estamos no Alentejo. Trago.

Ai, meus amigos, que eu estou... Eu estou desgraçado. Então, como é que... este que cantou parecia-me o Tónio Sabuja. Parecia-me o Tónio Sabuja.

Estamos já numa emissão. Aí Tornando chega agora. Vai ser bonito, vai ser bonito. Vai mais. Olha, eu vou já despedir, meus amigos. Adeus, até a próxima. Até a próxima, que eu vou já embora.

0: Bom, uma vez mais, bom dia, meus amigos. Muito obrigado por terem estado comigo. Pois eu não sei o que é que se passa hoje. Não sei o que é que se passa hoje ou o que se passou aqui. Não sei. Então, eu dei ordens para serem marchas do Porto, São João. Aparece-me aqui canções do Alentejo. O João Moni já não está aqui, que ele disse que vinha aqui ter. Não sei se esteve ou se não esteve. Mas eu aguardo que alguém me ligue para dizer se ele esteve ou não esteve. E nem sei o que é que se passou aqui. Mas olha, pronto, o piloto estava ligado. Ou foi ele que meteu água. Ou meteu vinho a mais. Pronto, seja o que for. Meus amigos, muito obrigado. E estamos a chegar ao final do programa de hoje. Uma ligeira brincadeira que dá sempre gosto de ouvir aqui na VFM. E já sabe que o melhor da música está aqui sempre e sempre consigo. Junho, Santos Populares, Santo António, São João e São Pedro. Então, como é? Diz lá. Então. Está tudo trocado. Está tudo trocado, meu... Ai, meu Deus. Meu Deus. Eu saio daqui pronto, estúdio. Então, é uma desgraça. Então, olha, da minha parte é tudo. Muito obrigado por terem estado connosco. Até.
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8: Está no ar o News Flash com o essencial da informação para esta sexta-feira, 12 de junho. O Governo decretou a demissão da diretora clínica dos cuidados primários da Unidade Local de Saúde de Santa Maria, Eunice Carrapiço, justificando a decisão com a necessidade urgente de renovar a liderança para implementar uma nova dinâmica organizacional face aos cerca de 120 mil utentes da região que se encontram sem médico de família. Ao abrigo da lei que permite a cessação de funções de gestores públicos por mera conveniência, a resolução do Conselho de Ministros determinou a nomeação da médica Rita Molinar para o cargo, visando modernizar os serviços, gerir de forma mais eficiente os projetos de articulação de cuidados e garantir uma resposta sustentável aos desafios da instituição. Os órgãos representativos dos trabalhadores da Lusa acusaram o governo de faltar à verdade e de confundir a denúncia unilateral do acordo de empresa com o processo de negociação após o ministro Leitão Amaro ter afirmado que existia um entendimento comum sobre os benefícios dessa renegociação. Os representantes garantem que o Executivo nunca os informou previamente da intenção de denunciar o acordo e esclarecem que renegociar e denunciar são atos distintos, exigindo que o Conselho de Administração retire a denúncia para restabelecer a paz social e abrir caminho para um diálogo sério e responsável. O CIP, Sindicato Independente de Professores e Educadores, anunciou ter solicitado negociações ao Ministro da Educação para discutir a aplicação do direito de redução da componente letiva por idade e tempo de serviço, regulado pelo artigo 79º do Estatuto da Carreira Docente, acusando os agrupamentos de escolas de deturpação das regras. Segundo a Presidente do Sindicato, Júlia Azevedo, o tempo que deveria ser retirado da carga letiva dos professores está a ser indevidamente desviado para a realização de apoios educativos e substituições de docentes, o que esvazia o propósito da medida e impede que a classe beneficie efetivamente desse direito. O incêndio que deflagrou ontem, ao final da tarde, num armazém de reciclagem na zona industrial da Adua, em Montemor-o-Novo, e que chegou a propagar-se a uma área de mato, encontra-se em fase de resolução desde as 23 e 26 de ontem. Embora os danos materiais ainda não tenham sido apurados, o sinistro provocou 5 feridos entre os bombeiros locais, dos quais 3 sofreram ferimentos leves e 2 foram assistidos no próprio local. Ao início da madrugada, por volta das 5 da manhã, os trabalhos de rescaldo e vigilância ainda mobilizavam 38 operacionais, apoiados por 15 viaturas. Segundo as previsões do Instituto Português do Mar e da Atmosfera, mais de 160 concelhos de 17 distritos do continente, excluindo apenas Viana do Castelo, encontram-se hoje em perigo máximo de incêndio rural. Adicionalmente, diversos municípios de vários distritos apresentam níveis de perigo muito elevado e elevado, uma situação de risco extremo e severo motivada pelas previsões de tempo quente, que deverá persistir pelo menos até ao próximo domingo. No domingo e na segunda-feira está prevista uma descida acentuada dos valores da temperatura máxima, nomeadamente no litoral oeste, devido a uma maior influência de uma massa de ar mais fresco vinda de oeste, segundo ainda o Instituto Português do Mar e da Atmosfera. O Pacto sobre Migração e Asilo, adotado em maio de 2024, entra hoje em vigor em todos os Estados-membros da União Europeia, estabelecendo pela primeira vez um quadro abrangente que reformula o sistema de migração e asilo com base numa forte proteção das fronteiras externas e em regras justas e firmes. Segundo a Presidente da Comissão Europeia, Ursula von der Leyen, este acordo oferece uma solução eficaz e unificada para um desafio europeu, promovendo o equilíbrio entre a solidariedade e a responsabilidade entre os Estados-membros, a eficiência nos procedimentos de asilo e regresso e o reforço das relações com parceiros globais para abordar as causas profundas da migração. A organização não-governamental Médicos Sem Fronteiras alertou para graves limitações no acesso à saúde na província moçambicana de Cabo Delgado e apelou ao reforço urgente do abastecimento de medicamentos após os ataques armados perpetrados pelo Estado Islâmico de Moçambique em maio terem afetado milhares de famílias no distrito de Ancoabe. Perante o medo generalizado de novas ondas de violência, mais de 5 mil pessoas viram-se forçadas a fugir das suas casas e a procurar segurança na localidade de Nanjua, o que levou a organização a lançar uma intervenção de emergência focada na prestação de cuidados de saúde primários, através de clínicas móveis, no apoio à saúde mental e em serviços de água e saneamento. O presidente dos Estados Unidos, Donald Trump, anunciou na rede Truth Social o cancelamento dos ataques militares agendados contra o Irão, justificando a decisão com a aprovação dos pontos finais de um grande acordo de alto nível entre Washington e Teherão. O chefe de Estado norte-americano adiantou que os documentos estão praticamente finalizados e que a cerimónia oficial de assinatura do documento poderá decorrer já neste fim de semana na Europa, contando com a presença do vice-presidente J.D. Vance. E foi o essencial da informação para esta sexta-feira, 12 de junho. Tenha a continuação de um ótimo dia e um bom fim de semana.
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1: Olá pessoal, sejam bem-vindos a mais um Cuidado que Ele Está na Cozinha. Eu sou Emanuel Moura e hoje vou ensinar-vos a fazer bife da vazia com uvas e queijo de cabra. Ah, pois é, precisamos de um bife da vazia de novilho, mais ou menos 400 gramas, 4 colheres de sopa de azeite, 100 gramas de cebola roxa, 100 gramas de uva branca sem grainha, 1 colher de sopa de sal, 10 ml de vinho branco, 30 gramas de manteiga, 100 gramas de espinafres, 2 colheres de sopa de sementes de abóbora, 50 gramas de queijo de cabra em cubos e 20 ml de vinagre balsâmico. A preparação disto é muito fácil. Comece por cortar os bifes em tiras finas, depois numa frigideira com azeite bem quente, salteie a carne rapidamente, mexendo constantemente os ingredientes na frigideira, fazendo saltar. Junte depois a cebola roxa descascada e cortada em meias luas. Junte também as uvas cortadas em metades e envolva tudo muito bem. Tempere com o sal. De seguida, refresque com o vinho branco, coloque a manteiga e ligue bem o molho. Por fim, sirva sobre uma cama de espinafres frescos, finalize com a semente da abóbora, os cubos de queijo de cabra e um fiozinho de vinagre balsâmico. É uma maravilha, acredite. São uma data de passos e para voltar a ouvi-los vá ao podcast aqui da sua rádio. Está lá tudo explicadinho, está bem? Quanto a mim por hoje é tudo. Eu hei de voltar depois para mais uma receita muito boa, tipo bife da vazia. Uau! Tchau!
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9: Cobertura total dos temas da região, aqui mesmo, na VFM. Na quinta-feira, dia 25, o município de Vouzela vai promover a Festa da Criança, uma iniciativa que assinala o encerramento do ano letivo no concelho. O evento de cariz festivo irá reunir na Vila de Vouzela todos os alunos do ensino pré-escolar e do primeiro ciclo das escolas locais, com o objetivo de proporcionar momentos inesquecíveis de diversão, convívio e partilha entre os mais novos e toda a comunidade escolar. Ao longo de todo o dia, as crianças terão a oportunidade de participar numa grande variedade de atividades lúdicas distribuídas por vários espaços estratégicos da vila. O programa de animação preparado para celebrar o final das aulas inclui um espetáculo de circo, diversos insufláveis, sessões de cinema e ainda um animado piquenique ao ar livre que terá lugar no Parque da Liberdade. As tradicionais cavalhadas de Teivas voltam a colorir as ruas de Viseu já este domingo a partir das 3 da tarde num desfile que envolve cerca de 500 participantes e meses de preparação. O grande destaque desta edição será o número recorde na secular Dança da Morgadinha, o ex-libris do evento, que contará com a participação de 30 pares de várias idades, variando entre os 10 e os mais de 70 anos. O forte investimento pessoal e financeiro é uma marca dos participantes, com os trajes masculinos a custar entre 70 e 100 euros e os vestidos femininos a poder atingir os 200 euros, refletindo o brio e a dedicação da comunidade em renovar a tradição a cada ano. O desfile deste ano assume um significado ainda mais especial para a organização e para os residentes, uma vez que a Dança da Morgadinha está na fase final do processo de inscrição no Inventário Nacional do Património Cultural e Material. O anúncio da abertura do período de consulta pública, com a duração de um mês, foi publicado recentemente em Diário da República. Após esta fase, o Instituto Público do Património Cultural disporá de um prazo de 120 dias para emitir a decisão final sobre o pedido de inventariação submetido pela autarquia viziense, aproximando esta manifestação cultural de um importante reconhecimento oficial. Oliveira de Frades prepara-se para receber uma noite mágica e cheia de cor com o tradicional desfile das marchas populares, agendado para amanhã a partir das 21h30. O evento contará com a participação entusiasta de várias coletividades locais, nomeadamente o Ficativo, a Banda de Música de Oliveira de Frades, a Associação Pedra do Ar, a Associação Cultural e Recreativa Danças e Vozes da Aldeia, a Associação Magna, a Associação dos Maduros do Ribeiradio, a Associação dos dos Amigos do Cavaquinho de Pinheiro, a União Musical Juventude e Amizade da Sobreira e a ATM, Associação de Trabalhadores do Município de Oliveira de Frades. A festa, contudo, começa mais cedo com um grande arraial popular a partir das 19 horas que promete animar todos os visitantes. O recinto terá à disposição uma sardinhada tradicional organizada em conjunto pelos Bombeiros Voluntários de Oliveira de Frades e pelo Grupo de Voluntariado Comunitário Local da Liga Portuguesa contra o Cancro. Para complementar um ambiente de convívio familiar, a noite contará ainda com insufláveis para o divertimento dos mais novos e com a animação musical do Grupo Sons da Beira. O município de São Pedro do Sul lançou um convite a jovens com idades compreendidas entre os 16 e os 25 anos para participar como voluntários no apoio aos campos de férias com crianças e jovens. Procura-se preencher vagas com participantes dinâmicos, criativos e com vontade de fazer a diferença na comunidade ao longo de 5 períodos semanais disponíveis entre os dias 30 de junho e 31 de julho. A iniciativa oferece uma oportunidade única de aprendizagem e diversão, promovendo o desenvolvimento de competências pessoais num ambiente de partilha e entreajuda. Como contrapartida pelo seu contributo, todos os voluntários integrados no projeto terão direito a almoço diário, seguro de acidentes pessoais e de responsabilidade civil, um kit de voluntário que inclui um livro de notas e um certificado oficial de participação. Os interessados em garantir a sua vaga devem formalizar a candidatura através do endereço eletrónico educacao@cm-ifam-sp-sul.pt. Para esclarecimento de dúvidas ou obtenção de detalhes adicionais, o Gabinete de Educação e Cultura disponibiliza o contacto telefónico 232-720-140. Está concluída a informação regional. Continuação de uma ótima sexta-feira.
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1: Bom dia, que a energia desta manhã vos envolva. Hoje, 12 de junho, assinalamos o Dia Mundial contra o Trabalho Infantil, uma data crucial para a proteção dos mais novos. É um apelo global para garantir que cada criança tenha o direito de sonhar, aprender e brincar, longe da exploração. A infância é um tesouro a preservar, assegurando um futuro digno e cheio de oportunidades. O nosso compromisso, enquanto sociedade, é essencial para que a esperança prevaleça. Que este dia nos inspira a agir, a defender os direitos das crianças e a construir um mundo onde a inocência e a alegria sejam a norma. Pequenos gestos fazem a diferença. Tenham um dia luminoso e solidário. Um abraço.
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0: São 13 horas.
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0: Boa tarde, boa noite, bom dia. Rádio Vozela VFM, a partir de Monte Cavalo, para todo o mundo. Em cada dia, em cada programa, o nosso objetivo é mostrar alguém que tenha contribuído para o desenvolvimento de Lafões, ou que esteja a contribuir. Ou que seja jovem, ou que seja já idoso, ou que... A criança ainda não dá muito, porque nós ainda não temos cá trazido crianças, mas trazemos jovens, trazemos pessoas ligadas ao desporto, ligadas à comunicação social, ligadas ao folclore, à música. Quem trazemos hoje? Hoje trazemos o Rodrigo Cortinhal. É um moço muito ligado à educação física, já vamos falar dele. É de Alcofra, nasceu nessa freguesia, lá já quase à beira do Caramulo, vive atualmente em Viseu com a companheira e com um filhito com cerca de um ano. O Rodrigo fez a creche e todo em Oliveira de Frades. Os pais têm uma firma em Campia ligada ao papel, portanto, e nessa altura entenderam pôr uma creche em Oliveira de Frades. Do primeiro ao nono ano andou na escola de Campia, portanto, fez toda esta, os 9 anos de formação escolar na escola de Campia. Entretanto, veio para a secundária de Bozela, onde fez também uma série de anos, e frequentou em Viseu, em regime pós-laboral, a escola Alves Martins, na altura em que trabalhavam com os pais, na empresa, como eu disse, ligada ao fabrico de papel. Não sei se isto, já vamos falar, Rodrigo, se foi uma espécie de castigo ou se foi um gosto ir trabalhar com os teus pais. Já vamos tirar essa isso a limpo. Mais tarde, enverdou pelo ensino da educação física em termos de formação no Instituto Politécnico da Guarda, onde fez uma parte da formação em licenciatura. Mais tarde foi fazer o mestrado em Coimbra, aí já com a perspectiva de vir a enverdar pela carreira do ensino. Neste momento não está muito na carreira do ensino, mas paralelamente é mesmo nessa área. Ora, Rodrigo, eu comecei na brincadeira aqui com uma série de coisas. Esta ideia de trabalhares com os pais, estava eu a dizer na brincadeira, foi algum castigo ou foi algum gosto? Diz, bem, eu também tenho que dar aos meus pais qualquer coisa, que eles estão-me a dar tudo, desde a creche até o 12º ano, fartaram-se entrar para trabalhar para mim, agora quero trabalhar para eles. Foi isso? Ou foi alguma uma espécie de ano sabático para saber para onde é que querias ir, o que é que querias fazer em termos de escolaridade? Como é que se processou isso? E além de mais, boa tarde e obrigado. O Rodrigo, já vamos falar, faltava-me essa vertente, é um grande investidor no ramo da educação física e da ginástica, que tem um ginásio em pleno centro da vila, que é o Bozela. Eu vou fazer publicidade, Bozela Fitness, e faz publicidade por isto. A Rádio Bozela fica toda contente quando é um jovem da tua idade que investe no concelho, que investe na região de Lafões. Tu investiste. Já vamos depois falar destas coisas todas. Como é que tu foste trabalhar para os teus pais? Diz-me lá, já conta isso, que é para a gente depois começar aqui a esmiuçar a tua vida.
1: Olá, antes de mais, boa tarde e obrigada pelo convite. Eu tinha deixado duas disciplinas por fazer no 12º ano. Baldei-me um bocadinho, andei ali um bocadinho preguiçoso. Não sabia muito bem ainda para que é que eu queria envergar. Quando eu decidi para aquilo que eu queria envergar, inicialmente não era pela parte do ensino, nem pela parte do desporto, eu tinha muito bem presente a ideia de ir para a tropa.
0: Queria ser militar.
1: Militar. Academia militar mesmo. Eu queria ir para a academia. Queria porque eu queria continuar os estudos, poder subir o máximo que fosse possível, mas ter conhecimento para isso também. Eu sabia que tinha que ser através da Academia Militar. Então andei ali muitos anos com essa ideia e transmiti essa ideia lá para casa e sempre me incentivaram muito para isso. Porque
0: achavam. Aí os pais nunca tiraram a corda, travaram nesses teus objetivos, nessa tua ideia?
1: Não.
0: Eles incentivavam
1: mesmo.
0: Um filho fardado e com uma boina para bater a pala quando ele vinha ao fim de semana.
1: Incentivavam-me mesmo nesse aspecto, porque viam em mim uma pessoa nesses regimes, com muito... com uma visão das coisas, com os bons hábitos, com boas rotinas, portanto achavam que era um bom caminho para mim.
0: E quais foram essas duas disciplinas que te barraram o trajeto para ires para a Academia Militar?
1: Ora, matemática e fisicoquímica. Fisicoquímica na parte também das matemáticas. Pronto, eu era um bocado preguiçoso, não gostava muito dessa parte. Preguiçoso nessas disciplinas.
0: Eras preguiçoso ou era não gostar, entendesse que não eras capaz de fazer matemática e física?
1: Eram disciplinas difíceis e eu não ia muito à bola com aquilo. Eu era esforçado, trabalhava, estudava bem todas as matérias, mas aquelas eu tinha dificuldade. Pronto. Dei por mim naquela situação de eu, se quiser envergar por qualquer coisa, seja academia ou não, eu vou ter que acabar as minhas disciplinas, os meus cursos, as minhas coisas. Portanto, decidi, meus pais, e assim me apoiar, pá, eu vou acabar estas disciplinas, em vez de as fazer durante o dia no regime habitual, epá, vou para um regime pós-laboral, já sei para onde é que hei de ir, já sei de que forma é que aquilo funciona, como vou ter tanto tempo livre, tenho de fazer alguma coisa. E eles acharam, e muito bem. Então, o que é que estás a pensar fazer? É porque vocês têm uma empresa, vou-vos ajudar, vou trabalhar convosco. Muito bem. És bem-vindo, vamos embora.
0: E tu foste para lá, filho de papá, para trabalhar no escritório, para ser o gerente?
1: Não.
0: Ou foste agarrar...
1: fui agarrar na massa.
0: Ter a mão na massa do papel.
1: Fui agarrar na massa. Fui sempre, nós tínhamos ali o turno, nós temos dois turnos a funcionar naquela empresa, começa logo às 6 da manhã, dois turnos porque é o turno da manhã e vai até o período de almoço e depois do almoço em diante começa logo às 6 da manhã, é cedo.
0: Ah.
1: Eu fui sempre às 6 da manhã, comecei logo às 6 da manhã.
0: Mesmo quando andavas a estudar em Viseu?
1: Mesmo quando andava a estudar em Viseu. E às 6 da manhã fazia o turno até por volta ali das 10, 11, a minha mãe entretanto chegava, substituía-me um bocadinho para eu poder fazer uma refeiçãozita e tal, comer, e voltava à carga até a hora do almoço ia almoçar com a mãe, e a partir daí já era o Rodrigo livre o dia todo.
0: Ah, então só trabalhavas pelo menos um dia, mas é um dia curtito.
1: Um dia curtinho.
0: Era um dia curtinho, e os teus pais, quando era no final do mês a avaliação, avaliavam-te bem, pagavam-te bem ou... ou não pagavam nada?
1: Não, pagavam. Nós depois acertámos ali as coisas todas direitinhas e eu estava a fazer o trabalho. Pronto, sim, fui recompensado.
0: Pronto, ora, e esse... Disseste uma coisa que eu ouvi e gostei. Um jovem direitinho, todo certinho. Foi assim que te educaram e foi assim que tu te sentiste caminhar na vida com essa formação familiar, com valores, com... capacidade de trabalho, com organização, foi assim o menino Rodrigo de Alcofra, Cortinhal de Alcofra, foi assim sempre, esse menino certinho, educadinho, nunca andou a fazer umas tropelias, não?
1: Não, nunca fiz grandes disparates, pelo contrário, sempre fui realmente um rapaz muito certinho.
0: Estás a dizer isto, estás a falar para o meu lado.
1: Não.
0: Se fosse a falar comigo para
1: quem me conhece. Não, para quem me conhece, sempre fui muito terra a terra, sempre sabia bem onde é que eram os limites, poucas ou nenhumas vezes saía muito da linha. Foi assim que me educaram e dou muito valor à educação que eu tive, e é essa que eu quero transmitir agora que também estou a passar por essa fase de ser pai. Portanto, tenho bons valores e bons princípios e aos meus pais os devo. Não fui eu que os fui desencantar em lado nenhum. Muitas regras, quando me portava mal tinha os castigos que tinha que ter, não havia cá estas modernices de não se pode dar uma palmada no menino, não. Se tinha que levar, levava uma e às vezes levava outra que era para aquela que eu ia fazer a seguir. Portanto,
0: ainda levaste umas palmadas então?
1: Levei bastantes. Fez parte.
0: E na escola também eras um menino certinho, ao bocado também disseste que eras muito apegado aos estudos, menos a tal matemática e física.
1: Eu sempre fui muito apegado aos estudos. Eu tinha alguma dificuldade em memorizar as coisas, não entravam à primeira, tinha a sorte e tenho a sorte, a minha mãe era jovem e continua ainda a ser jovem, tendo em conta a minha idade, acompanhava-me bastante nos estudos e eu tanto estudava na escola como em casa. Eu chegava à casa e era estudar outra vez aquilo que eu tinha estudado, porque eu demorava a fixar as coisas e fui sempre muito aplicado. E por ser tão aplicado é que os meus pais viam que os caminhos que eu estava depois a querer escolher que poderiam ser mesmo os certos, porque este é um gajo aplicado, ele sabe o que é que quer, ele tem dificuldades, mas trabalha e depois acaba por conseguir.
0: Portanto, o teu segredo, para quem nos está a ouvir, para os jovens de Alcofra até Viseu e outros, o teu segredo é mesmo isso, trabalhar. E pelo trabalho vencem-se as dificuldades.
1: Sim, sim, foi sempre muito à base do trabalho. As coisas que fui conseguindo e que fui conquistando foi porque tive que trabalhar, e dou valor a isso e glorifico-me a mim por isso, porque tive algumas dificuldades, mas tive que trabalhar para conseguir superá-las. Tive a ajuda sempre dos meus pais, familiares, amigos, sempre correu muito bem nesse aspecto, tenho um bom suporte por trás e isso faz toda a diferença.
0: Sim.
1: Mas tive que me dedicar, ponto.
0: E esses jovens tu és de uma terra que não é uma freguesia, que não há nenhum lugar com o nome de Alcofra. Não. O conjunto daquelas populações todas é que é a freguesia de Alcofra. Alcofra, tu nasceste em 1997, Alcofra em matéria, aqui com aspas, em matéria de jovens, é uma terra dinâmica, era uma terra onde tu te sentias bem, onde os jovens eram muito dados uns com os outros, de vez em quando havia aquelas picardiasitas.
2: Eu posso dizer que tive uma infância muito feliz, sobretudo aos tempos de hoje, porque Alcofra agora já não é o que foi. Os jovens, entretanto, que eram os jovens da minha altura, começaram a deserdar por aí fora e por outros países e à procura de trabalho. E no meu tempo nós tínhamos um grupo de jovens muito grande. Quando digo muito grande, estamos a falar sempre de 10, 15, 20 pessoas para cima. Um grupo de amigos
0: da
2: coeso,
0: tua idade.
2: Da minha idade, todos a minha geração, ali entre 10 a 15, a 20, talvez, miúdos, miúdas, éramos um grupo de amigos, epá, íamos para todo lado. Éramos muito bailaricos, somos da aldeia.
0: Sim.
2: Alcofra, como disse bem, não existe no mapa porque é um conjunto de povoações, são cerca de 20 e tal povoações. Nós íamos a todos os bairros que houvessem.
0: Desde o Crasto até lá acima.
2: Tudo, até ao Carambolo, até Varzielas, até Mogueirães, é tudo.
0: É pá, nós íamos bailaricos todos.
2: Todos, todos, todos. Sou um rapaz da aldeia puro nesse aspecto porque bailar era comigo e com os meus colegas e nós corríamos as festas todas. E era um grupo muito, muito porreiro.
0: E outras participações em sociedades, grupo de igreja, assim, nunca fostes muito disso?
2: Não, também ainda fui, ainda fui. Ainda cheguei a cantar no coro da igreja. Pá, havia na minha altura e ainda continua a haver. Não sei como é que se designam hoje em dia, mas havia lá um grupo.
0: Grupo coral.
2: Grupo coral de Alcofra, lá da igreja, e nós tínhamos umas saídas e tudo. Eu fui puxado pela minha avó. Pá, o rapaz até canta e tal, e andei muitos anos. Depois.
0: E cantavas ou desafinavas?
2: Não, até cantava. Pá, depois comecei a desafinar quando deixei.
0: Depois, esse grupo coral também fez parte do suporte da tua educação, não?
2: Vês
0: aí também uma sociabilidade, uma forma de relacionar-se com as pessoas?
2: Sim, eu tenho uma curiosidade muito grande e sempre fui muito conhecido por isso. Eu dou-me muito bem, muito melhor com pessoas muito mais velhas do que com a malta da minha idade. Talvez porque não ia muito atrás das tais coboiadas, das tais brincadeiras, eu tinha aquela linha.
0: E da moda, tu eras um menino da moda, se vias umas sapatilhas daquelas topo de gama, comprava-las,
2: não.
0: Berravas perante o teu pai e a tua mãe.
2: Agora sou mais da moda, naquela altura, não. Epá, era completamente desligado. Eu queria era aproveitar o que tinha para fazer na altura, era rio, era praia fluvial, era os rios, era os bailaricos, epá, e o resto não me interessava nada. Atualmente já não sou tanto assim, já sou mais vaidoso.
0: Há bocado falaste, tinha algumas dificuldades, chegaste a, entre aspas, uma palavra que se usa muito, chumbar algum ano?
2: Nunca chumbei nenhum ano, mas deixei disciplinas.
0: Nessa altura, 12º?
2: Nessas alturas. Eu, quando passei, se algo erro foi do 10º para o 11º, deixei disciplinas por fazer, que depois acompanhei no 11º. Ou seja, andava a fazer disciplinas com os do 10º e disciplinas do 11º.
0: E quando chegaste ao 12º?
2: Quando cheguei ao 12º, essas duas que eu tinha deixado para trás, faltava-me fazer então mais um ano. Foi quando eu fui fazer.
0: Foi para Viseu. E em Viseu fizeste-las com alguma facilidade ou vieste à nora?
2: Não, depois foi com facilidade, dediquei-me e acho que a parte de, Rodrigo, tu agora tens de ter uma rotina que é, tu chegas a casa à noite é para descansar, durante o dia tu vais ter que trabalhar, a parte da manhã, à tarde é o teu período que tu tens livre, então neste período tens que dedicar aos estudos, porque senão tu não vais fazer aquela treta. Então eu começava a fazer a trabalho, à tarde estudava, à noite escola. Fiz aquilo fácil, com uma perna às costas, muito boas notas depois no fim, fui compensado. Pronto.
0: Sentiste bem com essa vitória do menino Rodrigo, que andou um bocado a vadiar e depois teve que compensar com o trabalho?
2: Sim.
0: Foi isso?
2: Sim, sem dúvida.
0: Aí, tu querias ser militar, querias ser alferes, depois capitão, e chegar talvez a general. Esse caminho não foi seguido e então enverdaste pelo Instituto Politécnico da Guarda.
2: Exatamente.
0: Na vertente de Educação Física. Diz-me lá como é que lá foste parar e como é que foste ter a Guarda. Não sei se não abria aqui na zona, não conheço bem os planos de curso aqui da zona, portanto...
2: Há em vários sítios, incluindo o mais perto é Viseu. Eu na altura, como eu estava muito indeciso se vou para a academia, se vou pela licenciatura, o conselho que me deu, e na altura entra aqui uma pessoa muito importante, o professor Duque da ginástica, que na altura...
0: Já andavas na ginástica?
2: Já andava na ginástica quando tive que tomar essa decisão, comecei anteriormente, e ele sempre me ajudou também foi uma pessoa muito importante para me traçar aqui algumas linhas, para me ajudar. E, bem, na altura, quando eu comecei na ginástica e comecei a ter alguma responsabilidade, fui o time leader líder da equipa, o capitão de equipa, como queiram chamar, começava a poder orientar determinadas coisas com ele, passava-me algumas mensagens, algumas tarefas. E, pá, eu comecei a gostar daquela parte do lecionar, aquela parte do ensinar, aquela parte do aprender como é que se faz para depois poder ensinar. Pronto, teve um peso muito grande na minha decisão. E então o que é que me levou a fazer? Vou então fazer dois caminhos. Vou-me candidatar à academia e, porque já tenho as notas concluídas, vou-me candidatar à universidade. E logo se vê.
0: E ainda foste à academia? E ainda andaste lá no chão a rastejar?
2: Fui. Tive uma semana de campo. Nós tínhamos ali, na minha altura, quando era para podermos concorrer à Academia Militar, havia, não sei como é que é atualmente, não sei se está igual ou não, nós tínhamos que matricular-nos, eles chamavam-nos, nós fazíamos uma semana de campo, fiz no Porto, fizemos uma semana de campo, aquela semana de campo nós tínhamos uma série de notas, desde psicotécnicos, parte física, parte mental, etc, etc, e depois essa nota é que nos permitia ir para determinados postos a seguir. Postos? Ah. Para começar logo, por exemplo, eu ia começar logo como no Salgo Erra, eu agora posso estar a enganar.
0: Aspirante, não?
2: Ia subir um bocadinho acima porque tive boas notas.
0: Ah.
2: Ia logo ser destacado acima. E então eu fui, que isso era primeiro, e pouco tempo depois voltámos para casa, uma semana depois voltámos para casa, e havia ali um período em que eu tinha que, iam sair as notas, e que depois tinha que me decidir, se tivesse tido boas notas, para onde é que eu ia. Nesse mesmo período foi quando saiu a candidatura da universidade.
0: Ah.
2: E então o que é que eu fiz? Bem, também saiu isto, vou à universidade, já que é agora neste intervalo, e depois mais à frente, quando sair o verdito da tropa, logo decido. O que é que acontece? Fui à universidade, boa vida, muita mulherada. Já não quis vir embora, pá.
0: Não
2: foi. Cheguei à universidade e senti que era ali que eu devia estar.
0: Morreu aí.
2: Depois tive as minhas notas, tive muito boas notas, tive a segunda melhor média nacional. Entrei para a academia com a segunda melhor média nacional, fui só eu e outro indivíduo, só entravam duas pessoas naquele ano, e eu, à última da hora, depois recusei, disse, eu enverguei pela universidade, fui, achei que era ali que eu pertencia, acho que é ali que faz sentido, é ali que o meu coração
0: e
2: me diz.
0: E não tens
2: estar.
0: Agora uma espécie de saudade dessa recusa?
2: Tenho.
0: Das divisas, dos galões?
2: Tenho.
0: Quando olhas para um militar todo engalanado, com aqueles galões nos ombros e com a boina, e com aquelas camisinhas e gravatinhas muito bem postas,
2: bonitos.
0: Contradiz com as suas camisolas meias desportistas, tu não ficas assim, eu podia andar ali.
2: É, tenho algum sentimento, às vezes dou por mim a pensar, e se eu tivesse? Mas depois, como sou uma pessoa que tem as coisas bem delineadas, pelo menos eu acho, eu vou até ao IC e depois digo, é IC, mas não foi. Pronto.
0: O se já não foi e
2: exatamente,
0: agora não
2: há
0: mais.
2: Já não vale a pena.
0: Há bocado disseste-me, falaste aí numa pessoa que eu também conheço bem, tu conheces muito melhor que eu, que é o pessoal que é agora o diretor
2: da escola.
0: Aqui do agrupamento de escolas de Vozela. Há em ti ele uma química, nota-se, eu às vezes até vos via no café, ainda não sei se já estarias na guarda ou se ainda não estavas.
2: Provado, sim.
0: Vias muitas vezes a planear aulas e a falarem dos programas e até das cenas que iam praticar. Ouvíamos muitas vezes, não percebia nada daquilo, mas eu ouvia-vos. O Duque, como professor e como pessoa, teve essa vertente tão importante na tua vida?
2: Muito.
0: É o teu exemplo, é o teu, uma espécie de farol na tua vida?
2: Sem dúvida. Em termos
0: foi e ainda é? Ou...
2: Foi e continua a ser. Tenho muito mérito, tenho muito orgulho enquanto amigo, ok? Do trajeto que ele está a fazer, é de louvar, e de certa forma, durante muito tempo, quis seguir aquelas pisadas à risca, como é lógico. Cada um é
0: tem
2: cada um,
0: bem.
2: E depois as coisas variam um bocadinho, mas continuo a olhar e a dizer, é um exemplo a seguir, um modelo, e epá, eu enquanto amigo, e mais que amigo até, somos grandes amigos mesmo, acho que, não acho, tenho certeza, foi uma pessoa muito importante também no meu trajeto.
0: Rodrigo, eu olho para, tenho seguido a vossa carreira a nível nacional e internacional. Portanto, o teu grupo e tu também já foste ao estrangeiro, já foste em muitas cidades em Portugal, já ganharam muitos prémios. Todas aquelas encenações, todos aqueles enquadramentos, aquelas situações que encenam, como é que se faz aquilo tudo?
2: Opa, aquilo é um trabalho muito, muito duro, se é que podemos dizer. Tem todo um grande processo por detrás. Primeiro tem que nascer a ideia. Normalmente partia sempre dele, atualmente já vamos partindo do grupo, porque já temos um grupo com pessoas com alguma idade, já com algum pensamento, já permite que nós perguntemos, mas e o que é que vocês acham que ficava bem isto?
0: Mas toda a encenação é agora um trabalho de grupo?
2: Agora é mais do que nunca um trabalho de grupo.
0: Quer dizer agora, mas antes era mais.
2: Antes era muito o trabalho do Duque, pá, e durante muitos anos ele teve que ter sempre aquela cachola, se é que podemos dizer, de conseguir inventar e o que é que vai a seguir e o que é que vem a seguir, porque nós sempre fomos caracterizados como um grupo inovador. A
0: sim,
2: nível nacional,
0: notas.
2: Muito inovador, trazíamos sempre coisas diferentes, novas, e isso é que era o que fazia a diferença.
0: Uh-huh. Quais eram os momentos que para um Rodrigo Cortinhal tinham mais dificuldade? Era a preparação ou era a entrada em cena quando se faziam espetáculos ali no pavilhão em cima, aqui nas ruas em Vozela, em Almada, não sei onde, e depois por esses países fora, onde ganharam tantos prémios? Quais eram os momentos que te tiravam do sono? Era estás com medo de falhar na preparação ou era quando é preciso dar o toque, temos que andar, haja o que houver, já não há nada a fazer, não podemos ir para trás? Como é que era, como é que tu te vias nestes momentos?
2: Tive aqui um grande processo muito diferente. Pode não parecer, e para aqueles que me conhecem hoje em dia diriam que não, mas eu era um rapaz muito tímido. Portanto, quando comecei na parte do desporto, foi com a ginástica que eu comecei. Comecei antes com artes marciais, foi onde também me deu alguma ética, alguma prática desportiva.
0: Aí tu andaste aos murros?
2: Andei, aos murros e aos pontapés, pá.
0: Pô, foi já não quero nada contigo.
2: Andei, foi aí que eu tive o primeiro contacto com o desporto. Logo de imediatamente, quase a seguir, tive com a ginástica, a flexibilidade que eu trazia de um lado bem para o outro, o que era bom.
0: E esse contacto com o desporto quase oriental, onde é que o fazias?
2: Fiz em Oliveira de Frades.
0: Em Oliveira de Frades?
2: Em Oliveira de Frades.
0: Aí tu andaste entre Oliveira e Vozela.
2: Sim,
0: e
2: andei
0: o
2: aqui sempre um bocadinho dividido. Pronto, mas isto para concluir, eu era um rapaz muito tímido, tive um grande processo de crescimento e o Duque aí teve muita importância, ajudou-me, porque eu era muito fechado, muito acanhado.
0: Tirou-te a vergonha?
2: Tirou-me a vergonha. Ajudou-me, deu-me estratégias, acompanhou-me, ensinou-me, passou-me os princípios e valores que também devia passar, e eu deixei de ser aquele rapaz tímido que sofria muito, como me estava a perguntar, era na preparação para as provas. A parte dos fazer as coisas era fácil. Quando eu estava para subir ao palco, eu, epá, agora estou-me a tremer as pernas. Fomos construindo, fomos trabalhando, até que cheguei ao ponto...
0: Desculpa lá, Rodrigo, tinhas algumas... Às vezes há truques, há pessoas que se benzem, há pessoas que batem com o cotovelo na madeira. Tinhas algum truquezito ou não tinhas nada?
2: Sempre tive um que fui mantendo. Se eu pudesse, punha-me a ouvir as músicas das coreografias que ia fazer, ou até a ver vídeos, ou mentalmente a idealizar a coreografia na minha cabeça, que era para eu chegar mais confortável. Porque parecia que a gente, quando entrava para a cena, epá, já não sei o que é para fazer. E eu então tinha aquele método. Epá, e deixei de ser então aquele rapaz tímido para ser...
0: Algumas brancas quando estavas em cima?
2: Tive. No início tive bastante.
0: E davam-te algumas puxõezinhas. Ih, Rodrigo, como é assim? Como é que tu reagias se davas conta que tinhas uma branca?
2: É difícil.
0: Não sei se eu tiveste.
2: Tive. E é difícil. Eu fiz... Temos que enquadrar as coisas. Eu fiz tanto ginástica a pares e atriz, portanto estamos poucos a praticar, como fiz em grupo. Quando é a pares e atriz é mais complicado, porque dá-se logo conta.
0: Se houver uma falha...
2: Pronto. E aí não havia muito a fazer. Dava-se conta do erro e ele aconteceu. Quando era em grupo, epá, lá havia um colega ou outro, epá, olha que não é assim, isto é assim. E já se disfarçava mais um bocadinho.
0: Ou dava uma cotovelada.
2: Uma cotovelada, pá, um empurrão.
0: Chegaste a levar alguns empurrões já, uma cotovelada.
2: E às vezes umas palmadas, epá, acorda, vai.
0: Mas quando era em duos e trios, não, já não havia
2: Já
0: nada.
2: Não havia hipótese, depois ia-se ver essas palmadas todas.
0: Qual é... Ou, perdão, quais foram desses espetáculos, porque é mesmo o espetáculo que se fala, o espetáculo do Grupo de Ginástica de Vozela não é só ginástica, é espetáculo, é arte.
2: Sim.
0: Quais foram os programas ou os locais ou os sítios onde te sentiste melhor no fim de cada cena?
2: Tenho um que levo com algum carinho, porque foi ali a realização de um sonho que eu sei que era do Duque e que também passou a ser meu, que era, o Duque estava em dois projetos na altura, em São Pedro e em Vozela, e ele sempre quis tentar fazer uma coisa que unisse os dois. E eu andei aqui também um bocadinho dividido. Quando fui experimentar a São Pedro do Sul a ginástica, eu não sabia para que lado é que eu vou, porque também ainda experimentei uma vez ou outra. E então, uma altura, eu disse-lhe, pá, eu gostava muito de ver um dia um trabalho que fosse conjunto, e ele disse, esse é o grande sonho da minha vida. E ele conseguiu concretizá-lo.
0: Um trabalho conjunto era ligar a equipa de São Pedro com a equipa de Vozela.
2: Exatamente. E nós tivemos essa oportunidade num evento nacional, com uma projeção muito grande, em que nós fomos responsáveis pela abertura do mesmo.
0: Aonde?
2: Um evento... É pá, onde eu sou muito mau com localizações e datas. Pá, isso é com ele, ele sabe isso tudo, claro. Mas juntámos aqui os dois grupos, fizemos uma abertura, e eu fui a personagem principal daquela porcaria.
0: Aí ali também... Nestes grupos há personagem principal e personagem secundário.
2: Dependendo daquilo que estamos a fazer. Nessa houve, não era só eu, era um leque de pessoas, mas era de cada clube. Neste caso nós juntámos os dois, de cada clube ia ter uma personagem principal.
0: E fui eu. Bozella eras tu?
2: Fui eu, sim, nessa altura. Pronto. Sim, tinha ali uma pequena.
0: Saíste-te bem ou saíste-te
2: sim,
0: mal?
2: Sim,
0: ou,
2: sim, ao fim, aquilo era fácil.
0: Ao fim não olhaste para trás e pufa, teria
2: não,
0: feito melhor.
2: Já com mais idade, já com mais experiência e maturidade, e era uma cena fácil de encenar e o elenco estava todo muito bem caracterizado, muito bem feito, e correu muito bem.
0: Tendo em conta que muitos dos espetáculos que vocês montam, eu estou a falar porque tu ainda estás ligado
2: sim.
0: a isso, metem bastante gente, masculino, rapaz, raparigas, toda a gente ao fim de 4 ou 5 ensaios está pronta a avançar para a frente.
2: Era bom, era.
0: O que é que tu queres dizer com isso?
2: Não. É um trabalho muito.
0: Eu disse 3 ou 4, podia ser 30, não sei.
2: Para mais. Isto é uma coisa
0: para
2: que
0: mais,
2: nós. É,
0: cada peça leva mais de 30 ensaios?
2: Ui, muito mais. Nós começamos, por exemplo, em setembro, aliás, começamos em agosto a pré-época a preparar-nos, e nós só agora em julho, digamos, é que estamos no nosso auge. Portanto, reparemos, desde ali, agosto até julho, estamos a ensinar isto constantemente.
0: Ou seja, este constantemente é todas as semanas, todos os meses?
2: Todas as semanas há treinos. Numa fase inicial são mais focados na parte técnica, aprimorar qualidades, trabalhar questões técnicas, descobrir coisas novas, tentar fazer coisas diferentes, mas a dada altura começamos a trabalhar aquilo que é a parte a coreográfica. Pá, mas cada vez mais temos trabalhado mais cedo, porque surge uma ideia, porque se vai explorando e assim vai-se fazendo com mais margem.
0: Portanto, o espetáculo nunca é feito logo de raiz. Há mudanças que se introduzem
2: e temos
0: à
2: uma
0: que
2: coisa, é, e temos uma coisa que eu sei, porque já corremos o país e já vimos, somos um dos únicos grupos, para não dizer o único, que a primeira exibição não tem nada a ver com a última da época.
0: Mesmo que seja o mesmo espetáculo?
2: O mesmo espetáculo, e nós conseguimos aprimorar tanto, melhorar tanto, trazer coisas diferentes e novas, que chegam ao fim e dizem, não parece o mesmo espetáculo porque está muito melhor. É sempre esse o objetivo.
0: Nunca andaram para trás em nenhum?
2: Nunca. Pá, ainda bem que não.
0: Uhum.
2: Ainda bem que não. Foi sempre crescendo, mas também é propositado para isso, porque nasce uma ideia, aquela ideia tem que ser explorada. Às vezes damos por nós no treino 20 e tal, 30 e tal, 40 e tal. Epá, mas isto ficava melhor. E voltamos a fazer aquilo outra vez.
0: E logo começa mais 30 ensaios.
2: É, sempre por aí fora.
0: Rodrigo, vocês também foram, acho que tu também, foram algumas vezes ao estrangeiro.
2: Sim.
0: À Holanda, não sei onde, portanto.
2: Sim.
0: Diz-me, tu dizes que eras muito mau em localizações, mas aí ao estrangeiro.
2: Aí, não, aí lembro-me bem.
0: Ir ao estrangeiro, não é ir a Lisboa nem a Almada.
2: Sim. A primeira vez que fomos ao estrangeiro que eu fui foi à Bélgica.
0: Uh-huh.
2: Foi muito giro.
0: O
2: foi
0: gym
2: a nossa prima.
0: É
2: gym na altura foi o Eurogym, salvo erro. Que nós temos o europeu e aquele que é o nosso mundial. O primeiro foi um europeu, se não estiver em erro. Logo a seguir foi a Áustria, que foi uma gym na estrada.
0: Uhum. Portanto, o aerogym e a gym na estrada são coisas muito diferentes?
2: São. A gym na estrada é o expoente máximo da ginástica, porque é um evento mundial. Temos todos os grupos que se queiram inscrever, mas aquilo que é mesmo a qualidade máxima. Enquanto que no europeu, e também tem regras diferentes, há limites de idades, já é só a Europa, já não é um evento tão atrativo.
0: Agora, tu já te soube, gostas mais de gym na estrada?
2: Muito mais.
0: E esse limite de idade é mais ou menos o quê? Sei lá, uma pessoa de 80 anos já não pode lá ir?
2: Não. Num Eurogym, não. Ou se for, não vai numa vertente de competitiva, vai numa vertente lúdica, embora nunca seja uma competição propriamente assumida, mas não creio que possam ir sequer.
0: Pois, já estão vedados, né?
2: Já estão vedados.
0: E quais eram? Não sei se há modalidades, não sei como é que isso se organiza, eu só estou a ver. E depois a absorver tudo o que fez o grupo de ginástica de Bozella, que nós ficámos todos entusiasmados, é lógico, também fico entusiasmado com o meu Benfica, não sei se é o teu. Quais são as componentes que um gym na estrada tem e outras coisas? Portanto,
2: assim, o que é que torna
0: isto? Tem peças e questões obrigatórias? Não.
2: Tem. Tem que haver X apresentações de rua para o público que está nessa cidade em questão, por exemplo. Tem que haver X atuações fechadas, que são as chamadas galas e eventos televisivos com alguma qualidade, e depois tem que haver o apogeu, o evento máximo, que é uma gala em que são só selecionados os melhores de cada país.
0: E vocês, Bozella, foram sempre subindo, até andarem sempre no evento
2: fomos
0: máximo?
2: Fomos subindo, nas primeiras não, mas logo no segundo evento que fizemos logo parte daquele elenco de qualidade.
0: Do topo.
2: E desde então temos-nos mantido lá.
0: Sempre. E além disto, da Bélgica, depois da Áustria, foram onde?
2: Também estivemos... para Noruega, foi o último, também foi muito giro. Epá, e assim agora de memória, sei que é capaz de ter havido ali mais um ou outro pelo meio, mas a Noruega foi o último, também está bastante presente, até porque foi a última a que eu fui. E tão depressa não irei mais nenhuma agora.
0: Já estás ultrapassado na idade?
2: Já estou.
0: Ultrapassado na idade, não?
2: Já, não, eu já nem faço ginástica mesmo, já só estava na vertente de treinador. Eu deixei de fazer ginástica em 2019.
0: Ah, já não fazes?
2: Já não.
0: Depois, antes da pandemia, paraste com isso. Aliás, tu entregaste a tese em 2020.
2: Exatamente, nessa altura já não estava. Nessa altura já não estava ali. Epá, tive uma série de lesões que me obrigaram um bocadinho a parar.
0: Isso, quando tem uma lesão, além da dor, deve ser uma frustração total.
2: Muito grande. E aí é que não se sabe lidar. Porque as dores, mais tarde ou mais cedo, elas passam. O que não se sabe lidar, às vezes, é temos que parar porque fomos obrigados.
0: E tu, peço, tiveste alguma situação em que a paragem foi mesmo obrigatória?
2: Tive, mais que uma. E repetidas, e semelhantes, e daí eu dar por mim a pensar. Eu não posso continuar assim porque de hoje para amanhã eu deixo de ser uma criança, um modo de dizer, tenho que ser um adulto, tenho responsabilidades, quero envergar pelo mundo do desporto, não posso ter um corpo desgaste e acabado, tenho que ter
0: partido.
2: Um corpo...
0: Mas essas lesões eram mais ao nível dos pés, das pernas?
2: Pés, ombros, que é muito aquilo que a ginástica implica, tornozelos, ombros, pá.
0: Chegaste a partir alguma coisa ou não? Ou era só...
2: Na ginástica nunca cheguei a partir nada.
0: Felizmente.
2: Felizmente.
0: E agora, quando dizes que podes ir, é só como treinador, não é?
2: Sim, atualmente desde então para cá sempre fui como treinador apenas.
0: Tu estiveste já a treinar o grupo de ginástica de Vozela, tiveste e acho que estás. Estiveste lá quanto tempo?
2: Epá, lá está, sou mal com números, mas eu posso garantir que já estou pelo menos aí há 9 anos, não estou em erro, para não dizer 10, já. Por detrás um bocadinho desta parte de treinar, de ser treinador.
0: Ou por detrás quer dizer que ainda não era bem treinador ao principal?
2: E não era bem treinador. Comecei ali com as formações, com a ajuda do Duque, fui tirando a especialização, porque isto implica nós termos curso para tal, e ele foi sempre me auxiliando.
0: Não era só o apoio do Duque, tinhas que ir fazer depois uma formação.
2: Tive que fazer formações específicas. São formações, são cursos que nós tiramos à parte para poder ser treinador de ginástica, ok? Pronto, e comecei, salvo erro, ali há cerca de 10 anos que já estou nesta vertente, entretanto até me especializei e sou treinador de grau 2. O que é que isso quer dizer? Quer dizer que para além de ser treinador já posso ter formandos, posso
0: Mas
2: ser
0: ainda, então se há o grau 2 não é o grau 1.
2: Não percebi.
0: Se já está no grau 2 é sinal que ainda é o grau 1, não?
2: Ah, não, o 2 é o máximo, é ao contrário. É grau 1 para quem quer lecionar, grau 2 para quem quer.
0: Que era 1, 2, 3, 2.
2: E o 2 é o nosso máximo cá.
0: Pronto, então tu já és treinador de medalha de ouro.
2: Quase. Quase.
0: Olha, essa passagem pelo grupo de ginástica de Vozela, eu sei que vocês tinham na ginástica, além da vertente escolar, miúdos e miúdas, tinham também, eu posso falar com conhecimento de causa, tinham também adultos, não era? Chegaste a ter os dois grupos, as duas vertentes etárias, ou estavas mais vocacionado para as crianças ou para os adultos, como é que era?
2: Cheguei, foi de mim que partiram todos. Lá está, eu na altura era o pupilo do Duque, o primeiro a querer envergar pela parte do treinador aqui em Vozela, e então as formações começaram comigo, não havia formação ginástica, os meninos que nós tínhamos no início eram meninos que eram da escola do desporto escolar. Quando eu comecei a fazer a minha especialização em ginástica, fomos então criar os grupos da formação para começarmos a ter algum sustento para alimentar um grupo que hoje é, e depois mais tarde desafiaram-me os pais, e porque não nós também termos direito a aulas de ginástica? Não nesta vertente das acrobacias, mas noutra vertente. E eu, sim senhora, vamos embora. E comecei com um grupo misto. Desse grupo misto, mais à frente, chegámos a uma conclusão. O trabalho que as mulheres querem fazer não é mesmo que os homens, vice-versa. Vamos dividir isto. Fui desafiado até na altura por um grupo de homens a fazer um grupo específico. E atualmente estou nas classes de formação, não estou agora na representação. Fui pai, tive que fazer aqui umas paragens e tal, mas estive durante muito tempo na classe de formação, nas classes de representação e nos adultos.
0: E pronto, estiveste parado e agora voltaste a isto tudo?
2: Agora voltei e estou apenas com as formações e adultos. A parte de representação ainda não, e agora tão depressa não, porque implica depois uma série de saídas, implica uma série de fins de semana, e tu tens com a família agora.
0: O teu menino agora é que é o coqueluche.
2: Agora é que é o comando lá em casa.
0: É a tua prioridade máxima.
2: Esse é que é.
0: E como é que ele se chama assim?
2: Salvador.
0: Salvador. O teu pai vai te ensinar a fazer ginástica. Já estás a ensinar?
2: Já tentei.
0: Já, ele já está a esticar os braços.
2: Opa, o gajo ainda é um bocadinho tropeço.
0: Mas acho que vai sair dali um artista da ginástica. Rodrigo, quando pedi para vires aqui, além da formação que eu reconheço que tens, eu trouxe-te cá por uma questão. Nem toda a gente jovem da Alcofra faz a formação académica, a licenciatura e depois o mestrado e fica por aqui. A maior parte deles abrá-las e vai para Lisboa, vai para o Porto, vai para a Holanda, vai para o Holanda. Tu não. Tu quiseste montar uma empresa na tua sede do concelho. Como é que esse amadurecimento de uma ideia de empresário, tu tens um ginásio, que é o Vozela Fitness, como é que isso se foi criando e solidificando na tua mente?
2: É assim, isto foi crescendo e até partiu se calhar aqui um bocadinho da parte da ginástica. Eu já tinha o meu leque de, não é clientes, mas o meu leque de alunos, já tinha algum conhecimento de causa, sabia que podíamos dar um passo mais à frente e começar a fazer coisas mais focadas, porque assim, uma coisa é aulas de grupo, que é o que nós fazemos, em que não há um objetivo individual, é coletivo. O objetivo é a gente fazer uma série de exercícios, suarmos um bocadinho, divertirmos e vamos embora. Começamos a ter pessoas com algumas diferenças, que se calhar estão mais focadas para a perda do peso, que se calhar estão mais focadas para o ganho de massa muscular, por aí fora.
0: Aliás, tens quatro, eu nem sei, que é a masculhar nas tuas páginas. Mobilidade e alongamento, treino funcional, depois já se falar nisto, perda de gordura, eu para cá não preciso desse, aumento de massa muscular, talvez precisasse. Estas coisas todas foram especializações que tu foste tendo ou é a vertente geral da ginástica?
2: Estas especializações depois fazem parte daqueles estudos que eu fiz, mais até da parte da licenciatura. Nós, na licenciatura, temos que ter muito trabalho de especialização na parte do treino, perceber o que é o treino para ganho de massa muscular, perceber o que é o treino para a perda de gordura, perceber o que é o treino individual, perceber o que é o treino coletivo. E aí é que eu tirei essa parte da especialização. Foi com a licenciatura. Essa, sim, foi muito gratificante. Portanto, sabia que faltava aqui um bocadinho esta individualidade e então andávamos com aquela ideia de se abríssemos alguma coisa para tentar ir à individualidade e tudo mais. Mas é assim, a ginástica já era uma estrutura tão grande e é tão grande, começar depois a ter uma outra sede, uma outra ideia, uma outra coisa, não era muito o caminho que queríamos fazer. E então dou por mim, e porque tive aqui um episódio na minha vida um bocadinho complicado, tive um acidente de mota que me deixou hospitalizado.
0: Não sabia disso. Aí tu és também motard, daqueles motards... daqueles motards de barco...
2: Não, desses não. Sou daqueles motards que gosta de dar uma boa volta de moto, um bom passeio, não gosto de andar com velocidade, não gosto de fazer aventuras...
0: E tiveste esse acidente como?
2: E tive um acidente que envolveu a moto e um veículo, o senhor cometeu uma infração, bateu-me, fez-me ir para o hospital durante 11 dias num estado assim crítico. Partiu-me todo, furou-me fígados, costelas, isto e aquilo...
0: E aonde já agora, sem descrição?
2: Tive uma fratura grande.
0: Não é isso. Em que zona? Foi aqui na zona ou foi mais longe?
2: Foi em Viseu. Foi na IP em Viseu. Eu até estava a vir da minha escola de estágio para casa e nesse trajeto fui abalroado. E deu por mim, de repente, parado numa cama do hospital, sem saber muito bem como é que ia sair dali e em condições é que ia sair, e deu por mim a pensar:
0: o que é que eu vou fazer?
2: O que é que eu vou fazer à minha vida? Pronto. Quando eu termino, quando eu finalmente consigo sair do hospital e felizmente as coisas correram todas bem, saí um bocado debilitado, não conseguia fazer a minha vida normal, tive ali ainda um mês e meio depois de sair do hospital completamente debilitado, a precisar de tudo e de todos, e uma pessoa do desporto e que pratica desporto e estar incapaz e não ser capaz de fazer nada, isso abala qualquer pessoa, na minha ordem.
0: Abalava-te fisicamente e mentalmente?
2: Mais mentalmente do que fisicamente. O físico eu sabia que não era preocupação, mais tarde ou mais cedo se recupera. Uhum. Agora, mentalmente, não sabia até que ponto é que me ia trazer alguma...
0: Incapacidade. Mas não trouxe, felizmente.
2: Felizmente não, e eu diria que foi esse o grande motivo...

0: atribuir e tudo mais, mas o sistema é muito precário. Epá, uma sessão de fisioterapia epá, passa a expressão, mas é como para os velhinhos. Uhum. Um jovem com 20 e poucos anos fazer uma sessão igual a fazer o senhor José com 60 anos não pode ser. Bueno. Ainda para mais na minha área, precisava de coisas específicas e nós não temos esses meios.
1: E tu não ias de vez em quando dando a tua bicada alto? Olha que eu sou de educação física, cautela, que isto não, comigo já não chega. Nunca disseste isso a ninguém? Não.
0: Disse. Quando às vezes me mandavam fazer determinadas coisas, recomendavam na fisioterapia, eu dizia, certo, e se eu fizer mais isto? E depois é que começavam-me a dizer, mas que conhecimento é que você tem de causa? Porque eu sou da área de educação física e tenho a perfeita noção que isso não chega para eu recuperar.
1: Dava assim umas lambaditas.
0: Dava assim umas lambaditas.
1: E elas eram ouvidas, eram seguidas?
0: Não. Epá, então se você sabe, faça. Pronto. Você melhor que nós sabe o seu corpo.
1: Olha, não me metendo na tua vida económica, esse problema do acidente depois foi bem resolvido no campo do seguro?
0: Felizmente foi.
1: E da responsabilização?
0: Sim. Felizmente foi, mas demorou 2 anos e meio.
1: Com processo em tribunal? Não.
0: Com processo em tribunal.
1: Aí tiveste que meter?
0: Tive que perder tempo, gastar dinheiro, para chegarmos depois à data do tribunal e eles perceberem do lado de lá da seguradora que, pronto, nós não vamos lá fazer nada e chegámos a um acordo.
1: Ah, não chegaram a estar frente
0: ao juiz? Não chegámos a entrar, fizemos um acordo.
1: Mas chegaram a estar com a sessão marcada?
0: Tudo.
1: Tudo marcadinho?
0: Tudo marcadinho. No dia anterior, à noite, decidiram, não, vamos dar a razão ao Rodrigo.
1: Hã?
0: Vamos dar a razão ao Rodrigo.
1: E essa razão é com tudo o que estavas a pedir ou zero? Amanhã vamos falar e ainda
0: sim,
1: vamos
0: com, foi tudo. O meu caso estava bem estudado, bem estruturado. Eu assim fiz, e juntamente com os meus advogados.
1: Os meus advogados não tinham só um?
0: Não tinha só um, pá, porque depois tínhamos advogado de família que me aconselhou, que depois me encaminhou para quem devia encaminhar, porque ser uma parte mais de acidentes de viação, etc, etc. Montamos ali a coisa bem montada, conforme ela realmente era, e chegasse à conclusão que não havia para onde pegar.
1: Portanto, felizmente agora não tens que dizer nada a ninguém.
0: Não.
1: Já nem podes ir pedir, oxalá que não, mas se tiveres assim uma espécie de uma recaída, já não tens hipótese.
0: Já não.
1: Eu dei por aceito. Cortinhal que tem que se resolver.
0: É.
1: Pronto. Ora, voltando à tua empresa, para montar uma empresa, nem que seja um ginásio, e tu montaste-la não num vão de uma escada, montaste logo num dos prédios mais emblemáticos de Bozela, no centro de Bozela, que foi ali um banco, e os bancos nunca escolhem maus locais, tu também escolheste um bom local. Como é que tu chegaste do professor, ou do treinador, ou do formador, a empresário, assim, daqueles? Empresário, grande empresário da educação física. Como é que chegaste aí?
0: Eu acho que foi um processo, não é? As coisas foram acontecendo até que eu cheguei a esta necessidade que eu via que a vila tinha, é não ter um sítio onde as pessoas possam praticar desporto com um objetivo.
1: Pois.
0: Ok? Porque já praticava na vertente do lazer, na vertente lúdica, mas faltava com aquele objetivo de, mas se eu tiver uma dor no joelho, uma dor nas costas, onde é que eu posso fazer?
1: E tu fazes isso?
0: E eu faço isso. Nós trabalhamos com a malta que quer ficar com aquele corpo fantástico, maravilhoso, tentamos, mas também trabalhamos, e tenho muito gosto, sobretudo nesses, trabalhamos com a malta idosa, trabalhamos com a malta que tem lesões para
1: reabilitação. E tens algum protocolo com o Serviço Nacional de Saúde ou com o segurador? Não trabalhas nada? É só trabalhas por ti, com a pessoa em causa?
0: Trabalho por mim, com a pessoa em causa.
1: Uhum.
0: Estou a tentar fazer agora alguns protocolos, mas não nesses âmbitos, mais no âmbito de escolar, ir às escolas, ir às empresas, mas é tudo por minha conta.
1: Ah, ainda não estás, não tens nenhum protocolo estabelecido com nenhuma entidade, nem com bancos, nem com...
0: Não.
1: Bancos não, peço desculpa, com seguros, nem com unidade de saúde, não tens ainda nada disso. E como é que está a correr a vertente empresarial? Portanto, é preciso fazer contas. Fizeste as contas todas bem feitas?
0: Soubeste
1: onde é que te ias meter?
0: Inicialmente eu achava que ia ser uma coisa e depois acabou por ser um bocadinho mais difícil que aquilo que eu achava, mas eu acho
1: tu
0: que
1: é assim. Tu eras um jovem, assim. Tinhas 20 e poucos anos quando
0: sim,
1: tu meteres
0: nisso. Sim, eu abri o ginásio e fiz agora também um ano e meio, portanto tenho agora 29, tinha 27.
1: 7, 28, eu lembro-me que tu eras jovenzinho.
0: Os 27. O giro disto tudo foi, e como em tudo na minha vida, o giro disto tudo foi que eu tive que entrar dentro de um espaço que não era propriamente um ginásio, nem estava habilitado para tal, idealizar a coisa e meter as mãos à massa, porque andei literalmente desde a primeira pedrinha até a última a trabalhar sempre naquilo.
1: Tu é que andaste lá dentro?
0: Eu, andaste. Com o meu pai, com os meus familiares, trabalhámos aquilo de baixo a cima, só mesmo aquilo que eu não conseguia fazer é que não foi feito.
1: Ah, não meteste lá nenhum projeto, nenhum nada, design, nenhum arquiteto?
0: Posso dizer, e tenho vídeos disso e partilhei na altura, literalmente partimos

0: pedra e construímos pedra.
1: Aquilo tudo, ainda lá fui, portanto, só espreitei de fora. Tudo aquilo que lá está, porque tem que ser readaptado, logicamente, tudo, para ginásio, foi feito por vocês?
0: Foi tudo feito por nós. Nós tivemos que deitar paredes abaixo, criar divisões novas, meter peladores, meter tetos, que aquilo existia um teto, tivemos que meter outro, existia um prédio, tivemos que fazer outras, fazer as divisões como elas estão e depois aplicar tudo aquilo que era preciso aplicar. Pronto.
1: Mas tiveste de ter cuidado na estrutura do prédio, portanto,
0: sim.
1: Não, tiveste algum estudo para isso?
0: Tive.
1: Depois, em conjunto com a
0: Câmara,
1: mestres,
0: sim, em conjunto com a Câmara, com arquitetos, fomos perguntando o que é que podíamos e não podíamos fazer, e estava tudo bem enquadrado, porque aquilo também já tinha sido adaptado anteriormente.
1: Pois, para banco já tinha sido.
0: Sim.
1: Porque aquilo antigamente, eu lembro-me, era uma loja do senhor Joaquim.
0: Pois, já ouvi dizer.
1: Era uma loja de fazendas e roupas. Lembra-me disso, tu és muito mais novito que eu.
0: É, não é do meu tempo, mas já ouvi dizer.
1: E o teu pai, eu gostei de ouvir isso, andei eu e o meu pai, os meus familiares, tu tiveste sempre essa retaguarda.
0: Sempre, e tenho tido sempre. E isso é que tem levado até onde eu estou hoje.
1: E o teu pai não disse, oh meu caro, vê lá o que é que vais fazer, vê lá onde é que tu vais meter financeiramente, ainda vais dar cabo da fábrica do papel. Não.
0: Não. Eu tenho a sorte, e aí a mesma sorte, de ter um pai e uma mãe que, se é para ser, é para a frente, e é com tudo, e onde tu fores, nós vamos.
1: Portanto, eu vou-te usar aqui uma palavra, uma frase que talvez seja incorreta. Estás com costas quentes.
0: Sem dúvida.
1: Hã?
0: Sem dúvida. Nunca me senti de outra forma.
1: E isso para ti é uma base fundamental, não?
0: Para mim é muito importante, senão não tinha conseguido fazer metade das coisas que fiz, para não dizer todas.
1: Olha, Rodrigo, tu, sendo dono do ginásio, não posso trabalhar sozinho, não te estou a ver trabalhar desde manhã à noite e todos os dias, a toda hora, tens de ter algum tempito livre,
0: claro,
1: e algum tempito para a companhia e para o menino.
0: Exatamente.
1: Tens alguém já a trabalhar contigo a tempo inteiro?
0: Tenho vindo a ter colaboradoras, têm sido sempre raparigas, interessante, tenho sempre vindo a ter colaboradoras desde a abertura até o dia de hoje, já lá foram passando algumas, outras ficaram, outras saíram.
1: E essas que saíram, foi o Rodrigo que as mandou embora?
0: Não.
1: Ou não?
0: Não.
1: Ou é evolução?
0: Foi evolução. Cheguei a ter estagiários de faculdade, tinham que fazer o estágio, estiveram, depois foram-se embora. Cheguei a ter outras...
1: Desculpa lá, mas vir fazer um estágio numa empresa do Rodrigo também é um fator positivo para ti.
0: É.
1: Permite,
0: é reconhecimento.
1: É isso mesmo, permite mostrar que és capaz.
0: Exatamente.
1: E essa gente passou por lá, nenhuma ficou?
0: Não, ficaram.
1: Nenhuma,
0: ficaram,
1: eu disse
0: ficaram.
1: Nenhuma, porque disseste que eram só raparigas.
0: Sim, ficaram, têm-se mantido, mesmo que agora já não estejam a trabalhar, de quando a quando vão, e de quando a quando dão uma mão, e de quando a quando às vezes até me fazem uma substituição, continuam, e entretanto entraram outros também.
1: Mas tu és o diretor, és dono, diretor, és patrão.
0: É, tenho que fazer essas funções todas.
1: És
0: eu trato dos papéis,
1: pronto. O economista, o gestor.
0: Um bocadinho tudo.
1: És tudo. E como é que este ginásio está a entrar na... Tu tens de ter clientes. Há bocado disseste, mas não é bem clientes, mas são clientes. Como é que tu estás a entrar nesse mercado a nível aqui do Conselho de Bozela e região? Não sei se já tens mais alguém que não seja de Bozela.
0: Felizmente as pessoas aceitam bem o Rodrigo, aquilo que eu sou, porque acima de tudo aquilo que eu estou a vender é quem eu sou, porque se eu não for aquela pessoa que é convidativa, que desempenha bem o seu papel, que ajuda, as pessoas não vêm. E tenho tido essa sorte. Tenho um espaço pequeno, agradável, tenho a sorte de, por ser pequeno e agradável, eu consigo estar em cima de tudo, ou tento estar em cima de tudo e de todos.
1: Tu não podes ter assim muita gente ao mesmo tempo.
0: Não, tenho essa limitação, mas tem-se conseguido.
1: E isso dá para, só para termos aqui uma ideia, na VFM Rádio Bozela, neste programa Lá Apareça Sempre, que é feito por mim e pelo Bizarro, dá para quantas pessoas o teu ginásio?
0: Ao mesmo tempo, 10 estão a treinar confortavelmente. Uhum. Acima das 10 já tem que ser com supervisão e acompanhamento, que senão vão estar a empatar uns aos outros.
1: Uhum. E essa supervisão e aconselhamento tem sido possível? Ou,
0: sim,
1: ou
0: sim.
1: Tu não podes chegar a todo lado?
0: E... Não posso, mas daí ter as colaboradoras que depois estão.
1: Uhum.
0: E passamos essa mensagem, essa ideia, nós estamos sempre a acompanhar o cliente.
1: Meu caro, eu sei que estás com pressa, tu és trabalhador, és empresário e tens que sair mais cedo. Nós ainda tínhamos meia dúzia de minutos, mas não te quero estragar a tua vida, porque tu não quero pôr a tua empresa em perigo, que ela tem um ano e tal. Meu caro Rodrigo, foi um prazer para nós, para mim e para o Bizarro, ter-te aqui na VFM Rádio Bozela. Não tens nada que pagar a promoção que a gente está a fazer, porque temos interesse em, fazer a promoção aos empresários que investem na nossa terra muito e na nossa zona. Bem haja por isso e que tenhas toda a felicidade do mundo e que daqui a uns anos aqui apareças para dizer, já tenho 7 ginásios.
0: Era bom. Ah,
1: pronto, começaste com um pequenino, não me digas.
0: E agora vamos expandir.
1: Não sei se qualquer dia não sabes, ia comprar um armazém destes aqui na zona industrial ou no outro lado. Meu caro Rodrigo, foi um prazer que o êxito que tens tido como ginasta a nível do Grupo Nacional e Internacional o tenhas como empresário. Bem-aja.
0: Obrigado.

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0: São 15 horas.
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0: São 16 horas. 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
1: Olá, eu sou o Luís Ferrão e esta é a música dos 30, 42, 50 anos e por aí fora. A primeira hora começa com uma banda alemã que toda a gente conhece.
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1: Aqui estão os Scorpions, onde podem ouvir o baixista Francis Buchholz, que não resistiu à batalha contra o cancro não especificado e nos deixou a 22 de janeiro de 2026, aos 71 anos. Esteve na banda entre 1973 e 92 e participou nos álbuns mais populares do grupo, Blackout, Love at the First Sting e também Crazy World. Junta-te ao grupo Clube 80 no Facebook e pede para aderir, escolhe e partilha comigo as tuas músicas preferidas dos anos 70, 80 e 90. Agora, vamos a isto, Bad Boys Running Wild. Bom fim de semana.

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1: Hoje começamos a todo vapor com um post no grupo 80 do Facebook da Dina Val de Coimbra. Aqui estão os Def Leppard, Put Some Sugar on Me. Muito obrigado, bom fim de semana.

são canções como esta que me fazem estar aqui ao fim de semana. Liga-te ao grupo Clube 80 no Facebook, repete para aderir, escolhe e depois partilha comigo as músicas que te apetecer dos anos 70, 80 e 90. O José Duarte, que vive nos Açores, na Ilha do Faial, deixou no nosso grupo um videoclipe onde participam mais de 200 músicos, com este clássico dos Europe. Ó José, seja bem-vindo! Se não se importa, vai ouvir a versão original que o Lino Galveias, que é de Coimbra, mas trabalha em Praga, na Chequia, também postou no nosso grupo do Facebook. Aqui está The Final Countdown desta banda sueca. Muito obrigado aos dois, um ótimo fim de semana.

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1: Junta-te ao grupo Clube 80 no Facebook, escolhe e partilha comigo as tuas músicas preferidas das décadas de 70, 80 e 90. A Elizabeth Machado deixou-nos esta cover dos Faith No More. Obrigado, Elizabeth. Aqui está I Started a Joke.

São canções como esta que me fazem estar aqui ao fim de semana. A antiga banda de Paulo Gonzo, os Gugral Blues Band e Love Fashion. Agora ouvem Jean Vouvoir, um post no grupo do 80 do Facebook do João Conchinha de Coimbra. Jean Vouvoir é um cantor multi-instrumentista, produtor e compositor americano de ascendência haitiana. A Guitar World Magazine incluiu-o na lista dos 50 rockeros negros mais influentes de todos os tempos. O catálogo musical mundial de Vouvoir contém mais de 600 títulos publicados. Como artista, produtor e compositor, ele vendeu mais de 40 milhões de discos. Em 2022, editou Bet My Soul on Rock and Roll, Diary of a Black Punk Icon, um livro com a sua autobiografia. Feel It é uma canção que ganhou destaque na banda sonora do filme de ação Cobra, protagonizado por Sylvester Stallone. Obrigado por esta música, João. Um ótimo fim de semana para ti.

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2: Esta é a música dos trintões, quarentões, cinquentões e por aí fora, mas os mais novos também gostam destas canções. One Night in Heaven, os Zen People, antes de Michael Cretu e Samurai. Obrigado pela companhia, vocês são os maiores.

0: Liga-te ao grupo Clube 80 no Facebook de Pet para aderir, escolhe e partilha comigo as tuas músicas preferidas, essas mesmas que mais gostas dos anos 70, 80 e 90. A incrível Bonnie Tyler e Total Eclipse of the Heart. Um post no grupo Clube 80 do Facebook da Inês Moraes, que vive em Coimbra. As senhoras são sempre mais românticas. Obrigado, Inês. Tudo bom para ti.
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0: Os Supertramp no Clube 80. Este clássico que se chama It's Raining Again foi uma partilha no nosso grupo do Facebook do José Canas de Coimbra. Um abraço, Canas. Eu gosto das duas músicas, mas não devo ser o único.
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0: Está quase completa a primeira hora do Clube 80. Agora, Hipertensão, uma das mais conhecidas desta banda de Norton.
2: Olá, eu sou o João Grande Destaque e estou com o Luís Ferrão no Clube 80. Abraços para todos.

0: São 17 horas. 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
1: Nós gostamos mesmo disto. Há 10 anos que andamos nesta vida. Aqui está a segunda hora do Clube 80. Eu sou o Luís Ferrão e trago comigo um baladão dos norte-americanos Steelheart. Entre, fique à vontade e passe um bom fim de semana com o Clube 80.

Steel Heart foi o primeiro álbum de estúdio da banda americana de glam metal, que também se chama Steel Heart. O disco foi lançado a 10 de julho de 1990 e relançado com uma nova capa no ano seguinte. Alcançou a posição 40 da Billboard 200. Não fez grande figura, no entanto, recebeu o certificado de ouro da Recording Industry Association of America em 1991.

Rita Lee, uma das maiores cantoras e compositoras da história da música brasileira, deixou-nos a 8 de maio de 2023. Em 2001, a rainha do rock brasileiro ganhou um Grammy Latino de melhor álbum de rock em língua portuguesa com 3001. Em 2022, recebeu o Prémio de Excelência Musical pelo conjunto da sua obra. Obrigado, Rita Lee. Do Brasil, ouvem agora Ana Júlia dos Los Hermanos. Obrigado por estar ligado ao Clube 80. Bom fim de semana.

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1: Esta é uma daquelas canções eternas que todos lembramos do jovem Rod Stewart.

Sailing de Rod Stewart, um post no grupo Clube 80 do Facebook do Manuel Umbelino de Coimbra. Faça como este amigo, partilhe também connosco as músicas que mais gosta dos anos 70, 80 e 90. Agora os Cock Robin, mais uma partilha do Luís Batista, que também vive na cidade dos estudantes. Bem-vindo, Luís, quero vê-lo por aqui mais vezes. Aqui está, When Your Heart Is Weak.

0: Little Sister, uma banda belga que existiu inicialmente de 1986 a 1995. A dupla reuniu-se novamente em 2007 e em março de 2008 os Soul Sister realizaram 3 concertos em Antuérpia. No outono de 2011 a banda volta à carga com mais uma turnê, novamente na Bélgica. The Way to Your Heart. Esta foi a música que mais se destacou desta dupla. A seguir entram no Clube 80 os britânicos Jigsaw.
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2: Metro Goldwyn Mayer presents an Alan Parker film.
3: Hoje lembramos mais uma série juvenil dos anos 80, Fame.
2: Fame.
3: A série retrata a vida de um grupo de talentosos estudantes da Escola de Artes de Nova York.
4: We've seen 150 students today. They all swear they have a special gift to offer the school.
3: Os dramas da adolescência passados na New York City School from the Performing Arts, onde um grupo de jovens talentosos aprendia uma variedade de disciplinas como dança, canto, música e teatro, ao mesmo tempo que frequentavam o ensino secundário.
4: Do you have a special gift?
5: Yes!
6: Wow!
3: Fame, que venceu o Golden Globe Award para melhor série de comédia ou musical em 1982 e 83, retrata a vida de um grupo de talentosos estudantes na Escola de Artes de Nova York.
7: You've got talent. Let's see what we can do with it.
3: Estes rapazes e raparigas treinavam arduamente para alcançar sucesso em palco. Os jovens artistas enfrentavam uma feroz concorrência e muitas vezes eram rejeitados, além de todos os problemas comuns à juventude.
2: And a constant reminder of failure.
8: I don't think you'll ever be good enough, Lisa.
9: But I don't know what I'll do if I can't dance.
3: A série estreou na NBC em 1982 e, apesar de ter boas críticas, nunca foi grande sucesso de audiências e o canal cancelou-a depois de duas temporadas. Entretanto, o canal da MGM comprou os direitos de autor e transmitiu a série por mais 4 temporadas, no total de 136 episódios.
2: Fame,
3: que surgiu no grande ecrã, estreou na RTP em 1982 e esteve na televisão portuguesa até 1987, no total de 6 temporadas. A série, que tinha 4 personagens que transitavam no filme, curiosamente eram as figuras com mais carisma e mais interessantes, uma vez que se envolviam em maior número de problemas e em situações próprias daquela idade.
2: It's love.
3: Bruno Martelli era um jovem pianista talentoso que era bastante tímido e introvertido.
10: Bruno, this is a big chance, man. Don't you want success?
3: Enquanto Leroy Johnson era o oposto, um dançarino extrovertido que dizia tudo o que pensava e que vinha de uma vizinhança complicada.
11: You wanna know what's happening to me, man? Success, all right? Now you either hang on or you hang up.
3: As outras duas personagens faziam parte de um grupo de professoras. O simpático Benjamin Shorofsky, um avô que todos queriam ter, e a instrutora de dança Lydia Gant, dura, mas justa.
12: If you don't give your academic subjects equal time, you're out.
3: A música do genérico era a mesma do filme, cantada por pessoas diferentes, o que garantia o êxito, já que identificava o tema rapidamente e ficava logo no ouvido. A série tinha os típicos ingredientes de uma série juvenil com problemas amorosos, amizades que se faziam e desfaziam rapidamente.
13: So you want to be an actor, huh?
14: Yeah, sure, I want to be an actor. Judy, Judy, Judy.
3: Lembro-me que por vezes cansava um pouco ouvir aquelas músicas da série. Era cantoria e dança a mais, numa altura em que isso não interessava assim tanto. Mas pronto, eu gostava de ver. E faz parte das minhas melhores memórias da RTP.
15: And who in the world told you you were so special?
16: You did.
3: Para saber mais sobre esta e outras histórias, consulte o blog ainda-sou-do-tempo.blogspot.pt.
17: Everything you want to change about yourself. All the parts of yourself that you keep secret.
3: Fame, mais uma memória dos anos 80.
2: Metro Goldwyn Mayer presents an Alan Parker film.

Ligue-se ao Grupo Clube 80 no Facebook. Escolha temas dos anos 70, 80 e 90 que lhe digam alguma coisa. E depois partilhe connosco. Antes dos Smash Mouth, Come On, dos James. Mais um post do João Conselheiro de Coimbra. Obrigado, João. Um bom fim de semana.

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1: Nos anos 80, as versões maxi eram muito apreciadas pelos jovens daquela altura. Por isso, aqui estão os Bee Gees com esta longa Night Fever. Uma música que o Mário Travanca, que vive em Ponta Delgada, na bonita ilha de São Miguel dos Açores, deixou no grupo Clube 80 do Facebook. Um abraço, Mário. Que tudo corra bem por aí.

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1: Esta música traz consigo a magia das discotecas dos anos 80. Sissy Catch, I Can't Lose My Heart Tonight. Obrigado pela companhia. Eu volto na próxima semana.

0: São 18 horas. 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
2: Cobertura total dos temas da região, aqui mesmo, na VFM. Na quinta-feira, dia 25, o município de Vozela vai promover a Festa da Criança, uma iniciativa que assinala o encerramento do ano letivo no concelho. O evento de cariz festivo irá reunir na Vila de Vozela todos os alunos do ensino pré-escolar e do primeiro ciclo das escolas locais, com o objetivo de proporcionar momentos inesquecíveis de diversão, convívio e partilha entre os mais novos e toda a comunidade escolar. Ao longo de todo o dia, as crianças terão a oportunidade de participar numa grande variedade de atividades lúdicas distribuídas por vários espaços estratégicos da vila. O programa de animação preparado para celebrar o final das aulas inclui um espetáculo de circo, diversos insufláveis, sessões de cinema e ainda um animado piquenique ao ar livre que terá lugar no Parque da Liberdade. As tradicionais cavalhadas de Teivas voltam a colorir as ruas de Viseu já este domingo a partir das 3 da tarde num desfile que envolve cerca de 500 participantes e meses de preparação. O grande destaque desta edição será o número recorde na secular Dança da Morgadinha, o ex-libris do evento, que contará com a participação de 30 pares de várias idades, variando entre os 10 e os mais de 70 anos. O forte investimento pessoal e financeiro é uma marca dos participantes, com os trajes masculinos a custar entre 70 e 100 euros e os vestidos femininos a poder atingir os 200 euros, refletindo o brio e a dedicação da comunidade em renovar a tradição a cada ano. O desfile deste ano assume um significado ainda mais especial para a organização e para os residentes, uma vez que a Dança da Morgadinha está na fase final do processo de inscrição no Inventário Nacional do Património Cultural e Material. O anúncio da abertura do período de consulta pública, com a duração de um mês, foi publicado recentemente em Diário da República. Após esta fase, o Instituto Público do Património Cultural disporá de um prazo de 120 dias para emitir a decisão final sobre o pedido de inventariação submetido pela autarquia viziense, aproximando esta manifestação cultural de um importante reconhecimento oficial. Oliveira de Frades prepara-se para receber uma noite mágica e cheia de cor com o tradicional desfile das marchas populares, agendado para amanhã a partir das 21h30. O evento contará com a participação entusiasta de várias coletividades locais, nomeadamente o Ficativo, a Banda de Música de Oliveira de Frades, a Associação Pedra do Ar, a Associação Cultural e Recreativa Danças e Vozes da Aldeia, a Associação Magna, a Associação dos Maduros do Ribeiradio, a Associação dos Amigos do Cavaquinho de Pinheiro, a União Musical Juventude e Amizade da Sobreira e a ATM, Associação de Trabalhadores do Município de Oliveira de Frades. A festa, contudo, começa mais cedo com um grande arraial popular a partir das 19 horas que promete animar todos os visitantes. O recinto terá à disposição uma sardinhada tradicional organizada em conjunto pelos bombeiros voluntários de Oliveira de Frades e pelo grupo de voluntariado comunitário local da Liga Portuguesa contra o cancro. Para complementar um ambiente de convívio familiar, a noite contará ainda com insufláveis para o divertimento dos mais novos e com a animação musical do grupo Sons da Beira. O município de São Pedro do Sul lançou um convite a jovens com idades compreendidas entre os 16 e os 25 anos para participar como voluntários no apoio aos campos de férias com crianças e jovens. Procura-se preencher vagas com participantes dinâmicos, criativos e com vontade de fazer a diferença na comunidade ao longo de 5 períodos semanais disponíveis entre os dias 30 de junho e 31 de julho. A iniciativa oferece uma oportunidade única de aprendizagem e diversão, promovendo o desenvolvimento de competências pessoais num ambiente de partilha e entreajuda. Como contrapartida pelo seu contributo, todos os voluntários integrados no projeto terão direito a almoço diário, seguro de acidentes pessoais e de responsabilidade civil, um kit de voluntário que inclui um livro de notas e um certificado oficial de participação. Os interessados em garantir a sua vaga devem formalizar a candidatura através do endereço eletrónico educacao@cm-spsul.pt. Para esclarecimento de dúvidas ou obtenção de detalhes adicionais, o Gabinete de Educação e Cultura disponibiliza o contacto telefónico 232-720-140. Está concluída a informação regional. Continuação de uma ótima sexta-feira.
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0: São 19 horas. 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

Olá a todos, sejam muito bem-vindos a mais um Cascais Garage. O meu nome é Cláudio Silva e estou aqui para vos dar uma hora das melhores bandas de garagem nacionais. Sim, porque se a banda tem uma garagem, ela vai passar por aqui. Cascais Garage, emissão 259, aqui na tua rádio de eleição. E para abrir o programa de hoje, vamos ficar com esta estreia de Lica com Luís Caracol, que dá pelo nome de O Meu Salmo.

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1: E continuamos a desfilar pelas melhores bandas de garagens nacionais, agora com os Serial Kisses e este Drive Thru.

E acabamos de escutar os Last Light Theory com o tema Run. Já de seguida, Flávio Torres com A Morte Saiu à Rua.

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1: Vintage do Cascais Garage, onde recordamos velhas glórias do pop e do rock nacional. Já que estamos em Cascais, vamos ficar com os Delfins e este Bahia de Cascais.

Olá a todos, sejam muito bem-vindos à segunda parte do Cascais Garage de hoje. O meu nome é Cláudio Silva e continuo por cá para vos dar mais cerca de 30 minutos das melhores bandas de garagem nacionais. Sim, porque se a banda tem uma garagem, ela vai passar por aqui. E se tens uma banda e essa banda tem uma garagem, envia as tuas músicas para cascaisgarage@gmail.com. Se quiseres ouvir outras emissões, passa por cascaisgarage.pt. E já de seguida, automóvel.

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1: E no âmbito de Ponta Delgada, capital da cultura 2026, foi lançada a coletânea Anticiclone 2025, toda ela cheia de bandas açorianas. Esta coletânea foi organizada pelo Museu do Heavy Metal Açoriano e pela Associação Basalto Cultural. E vamos iniciar a escuta com os Calcarlac com The

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1: E continuando na escuta dos temas da coletânea Anticiclone 2025, uma coletânea organizada pelo Museu do Heavy Metal Soriano e pela Associação Basalto Cultural, no âmbito de Ponta Delgada, Capital da Cultura 2026, ficamos com Kevin Douglas e este Outlet.

Cascais Garage de hoje está quase a terminar. Nos demos um tema de Orca para escutar. Passa por cascaisgarage.pt para escutar todas as emissões do programa. Passa também pelo Facebook Cascais Garage, deixa por lá o teu like e assim vais recebendo todas as notificações. Mas se tens uma banda e essa banda tem uma garagem, envia as tuas músicas para cascaisgarage@gmail.com. E para terminar o programa de hoje, Orca com Sombras das Sombras. Até para a semana, tchau!

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Este é conhecido em Inglaterra como o Reverendo. E a sua banda, Reverend and the Makers. O tema é de 2026 e chama-se Silence is Talking, entre parênteses, World Cup 2026. E aposto que, apesar de ser inglês, não deve gostar muito de futebol. Pelo menos deste futebol, que há muito tempo deixou de ser o desporto do povo, embora continue a ser utilizado para alienar precisamente o povo. Bilhetes caríssimos, jogadores caríssimos, jogos cada vez mais aborrecidíssimos, porque a vontade de ganhar foi substituída pelo medo de perder. Pois é, tudo muito calculista, porque mais importante do que os jogadores criativos, quem manda é o principal que vai a jogo: o dinheiro. O dinheiro estragou tudo, estragou o futebol, e como tenho andado com dificuldade em adormecer, acho que vou ver jogos do Mundial. Os narradores dos jogos gritam como se estivessem entusiasmadíssimos. Claro que são ordens da estação de televisão. World Cup 2026. O Trump não gosta dos mexicanos e queria anexar os canadianos. Futebol, desporto, já foi. Fontaines D.C., Living in America. Este é o Marés Vivas até à meia-noite. Bom fim de semana.

agora vamos passar David Bowie com a colaboração especial de Trent Reznor, e em 1997 já se adivinhava I'm Afraid of Americans. Marés Vivas, onde a boa música não para e fala por si.

presidente Donald Trump, que se julga o Deus da América e do mundo, quando ouviu esta canção, resolveu proibir David Bowie de entrar nos Estados Unidos. Ele é tão ignorante que nem sabe quem foi David Bowie e que já morreu. Pois é.

E quanto ao tempo? O tempo está mau. Ou demasiado frio ou demasiado calor. O outro tempo é o das horas perdidas no trabalho que não rende, no trânsito que não anda, nos discursos no Parlamento. Em suma, tempo engarrafado para o qual ainda não existe um saca-rolhas. The Underground Youth. Bottled Time 2026, Marés Vivas, só grandes músicas.

0: 1995, os Pulp Common People do álbum Different Class. E agora chega o Oscar Monteiro, que não é uma pessoa vulgar, será uma pessoa comum, tal como nós, e não percam agora as escolhas.
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0: As escolhas do Oscar. Um olhar atento do nosso correspondente em Roterdão sobre as novas tendências do novo rock. Um espaço da responsabilidade de Oscar Monteiro. As escolhas que marcam a diferença. Esta semana continuamos por terras do tio Sam e desta vez vamos até ao estado de Washington, mais concretamente até Bellingham, de onde são originários os Death Cab for Cutie, banda que hoje terá toda a nossa atenção. Os Death Cab for Cutie já andam nestas andanças há muito tempo. Formaram-se em 1997, portanto agora com cerca de 30 anos de existência e depois de várias mudanças ao longo dos anos, são atualmente constituídos por Ben Gibbard, vocalista, guitarra principal e piano, Nick Harmer, baixo, Dave Dipper, guitarra, teclas e coros, Zach Ray, guitarra e teclas, e ainda Jason McGurr, na bateria. A banda conta com 11 LPs de originais editados, tendo o mais recente saído no dia 5 de junho de 2026, título I Built You a Tower. E vamos começar por ouvir How Heavenly a State, o sétimo tema deste trabalho.

Os Death Cab for Cutie começaram a chamar a atenção no início dos anos 2000, através do seu rock independente melódico, sensível e introspectivo. Rapidamente tornaram-se numa referência, sendo atualmente uma das bandas de topo no panorama do rock alternativo internacional. I Built You a Tower, que é o nosso principal foco nesta semana, pode ser descrito como sobrecarregado, politicamente fatigado e exasperado, firmemente situado nas consequências da catástrofe, dissecando os meios e mecanismos que usamos para seguir em frente enquanto o nosso mundo se desmorona, enquanto a torre tenta em vão conter o passado. Ao longo do álbum, cada camada é removida, revelando pouco a pouco algo de novo. O disco não se refere apenas a experiências pessoais, mas também ao mundo atual em que vivemos. Musicalmente, trata-se de mais um excelente trabalho da banda, que nunca nos desiludiu, e também, provavelmente, um dos melhores álbuns de 2026. E por hoje vamos encerrar as escolhas com mais uma faixa de I Built You a Tower, Pep Talk, o terceiro tema. Death Cab for Cutie, mais uma banda para acompanhar com a devida atenção que com certeza merecem.

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3: E nas praias portuguesas, aluga-se sol à sombra. Os mais endinheirados pagam os colmos e as espreguiçadeiras. Os outros espetam os chapéus de sol na areia e estendem as toalhas. Mas os concessionários das praias não querem deixar que o façam à frente dos tais colmos, porque estragam a paisagem. Mas eu já resolvi o problema quando for para o Algarve, e ninguém me pode pegar. Em vez de um chapéu de sol, ponho um chapéu de chuva, que também serve para o sol. Boa ideia, não acham? Floral Image, Sun for Hire, 2026.

sol não se pode alugar, é de todos. A sombra ainda é possível. Depois dos britânicos Floral Image, Sun for Hire, vamos até Baltimore, nos Estados Unidos, The Chase. Os Future Islands, Marés Vivas, onde a boa música não para.

E para terminar a primeira hora do Marés Vivas, escolhi uma grande recordação. Será que já ninguém se lembra da norte-americana Martha Davis? 1979, álbum estreia dos Motels. E enquanto a canção durar, sinto-me outra vez com 20 anos. Não sei se os queria ter outra vez, mas durante 4 minutos e meio, sabe tão bem. Fiquem para a segunda hora, eu prometo voltar.

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abertura da segunda hora do Marés Vivas com um tema dedicado a todos os jovens como eu. Chegam-nos da Flórida, tema de 2026, o seu oitavo álbum, os Shine Down. E agora, a incontornável presidente do Banco Central Europeu, eu chamo-lhe Christine Lagarde, aumentou mais uma vez as taxas de juro. Primeiro tema, Rosetta Stone, The Wind.

0: E de bruxaria em bruxaria, até à bruxaria final, vamos até Nashville, Estados Unidos. O álbum House of Mirrors, de 2026, Saturn Song, All Them Witches. Marés vivas, bom fim de semana.
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Este homem tem muito pulmão. É de Manchester, Inglaterra. E em 2024 lançou este tema, Lilac Sky. W. H. Lang. E agora, a vossa atenção, mais uma vez aqui no Marés Vivas, Kurt Vile, o homem forte de War on Drugs, aqui a solo. Avalanches of Snow. Álbum de 2026, Philadelphia's Been Good to Me. Marés Vivas. Bom fim de semana.

Memórias Vivas, as músicas que já não passam em mais lado nenhum, ou que nunca passaram, passam aqui. Ryan Pinkham, The Lucky Ones, tema de 2026.

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3: E vivemos num mundo do qual há quem não goste de viver. É o meu caso. Eu não disse que não gosto de viver. Não gosto é de viver neste mundo tal como está. Mas claro que não vou deixar de viver por causa disso. Bem pelo contrário. Gostaria de poder contribuir para mudar este mundo. Os poetas poderiam, os músicos também poderiam. Escritores, cineastas e filósofos tentaram, mas cheios de boas intenções, deixaram este mundo quase na mesma. Os políticos é que poderiam fazer algo mais e na prática dão mostras de que não querem. Enfim, que fazer? Mas talvez a grande potência que é Portugal, que voltou a fazer parte desse Conselho de Segurança da ONU, consiga alguma coisa nesse sentido. Grande orgulho, grande vitória diplomática para Portugal. Que bom! Que bom é saber que cada vez mais pessoas por esse mundo fora sentem a força de Portugal. E não é só no futebol. Graças primeiro à Amália. E voltando a falar de futebol, claro, Eusébio e mais recentemente Luís Figo e Cristiano Ronaldo. Então todos respeitam Portugal. E este que vai passar a seguir tentou criar uma lei em 1968. O Conselho de Segurança das Nações Unidas se calhar vetou esta lei. Então vamos ouvir Graham Bond, Love is the Law. Músico britânico, cantor, teclista e saxofonista. Uma importante e subestimada figura do rhythm and blues britânico, tocou com Ginger Baker e Jack Bruce antes deles formarem os Cream com Eric Clapton.

Praticamente desconhecido em Portugal, este norte-americano do Ohio, Top Drawer, canção do pecador, Song, a Fasciner, 1972, o álbum Solid Oak. Segue a música no Marés

muito sinceramente espero que vos tenha sabido muito bem ouvir esta fantástica canção. Reconheceram as vozes? É Marisa Liz, que na altura se chamava Marisa Pinto, e, claro, Paulo de Carvalho, 2004, o projeto Dona Maria, quase perfeito do álbum Tudo é para Sempre. E para terminar este Marés Vivas em beleza, um grande senhor. A sua voz, já trêmula, não corresponde ao seu coração forte e à sua mente lúcida. O importante é estar vivo. E eu prometo voltar para a semana. Fiquem vivos. Paul McCartney, Days We Left Behind, 2026.

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